0: noite, galera! Sejam todos muito bem-vindos! É Cupim na mesa, ao vivo na balada! Vamos pagodear!
1: Essa música vai pra aquela pessoa que diz que não quer, mas que não sai do seu pé.

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1: 9:49.
2: Boa noite.

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3: 10:04.
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6: 11 horas.
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2: 11:08.

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1: 11:21.

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1: Se o Roberto Carlos toca no navio, ele toca na balsa de bordo pra Arraial.
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4: 11:35.

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1: 11:44.
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0: Aaron bonitinho.
1: Chega afinal o violão.
2: Aí eu fico emocionado com essa música.
3: Sério?
2: Quem que já comprou o disco? Pô, a crise tá mal, hein? Ô, gente, compra o disco, ajuda! Né? É assim, enquanto o disco não chegar a 250, 300, a gente não vai fazer show. Ah, é verdade, porque senão vai ficar um bando de gente lá, toca indecido. A gente, não, a gente quer tocar as músicas novas. Aí se já for platina duplo, aí ninguém gostar do disco, aí tudo bem.
4: E a Simone?
2: Nos perderemos entre monstros. Que foi, eu achei legal, só que eu gosto mais da Cássia Eller cantando. Por enquanto. Ok, então agora a gente já entrou no disco novo, tá? E essa... Às vezes as pessoas me perguntam por que se chama Sereníssima a letra, que é a música mais rapidinha do disco, tirando Las D'Or. E de repente, eu não sei porquê, eu só sei que Sereníssima era, é como era conhecida a cidade de Veneza. Isso eu fui descobrir depois, aí eu não, isso não tem nada a ver com a música.
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7: 11:49.

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3: 11:58.

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Luas FM e a hora certa. 6:06.

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5: 00:24.

0: Renato Russo.
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3: 12:33.

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2: 12:41.
3: A canção que a gente vai tocar agora a gente nunca gravou, mas vocês muito provavelmente conhecem.

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1: 12:55.

cantora fútil que vos fala neste momento está com o coração assim. Eu vou cantar com ninguém mais, ninguém menos do que a voz do Brasil, Milton Nascimento.

Woo!

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1: Luas FM e a hora certa. 1:28.

0: tinha dado uma viajada aqui e veio essa ideia de não entrar com o piano na intro. Mas é que eu acho muito bonito esse piano na intro. Mas se entrar só com isso aqui.
1: Também acho.
0: Isso aqui.
1: Só que aí tá comprido. Se for só isso, tem que ser mais curto.
0: É, o problema é que isso aqui é muito legal.
1: Sabe, amor.
0: Não, desculpa. Isso aqui é muito legal, né?

0: Zelda, pega! Ai, Zelda, pega!
1: Pega, Zelda!
0: Ai, Zelda, pega! Não deixa falar!
2: Não deixa!
1: Finalmente! Finalmente! Chegou o dia!
0: Tudo bom?
3: Tudo bom?
0: Tá tudo influenciado?
3: Tudo bem?
0: Influenciado muito, vocês chegaram. Vocês?
3: Vocês estão vivas, meninas?
1: Todos os dias.
3: Estão vivas. Primeiro, vocês querem água, café, chimarrão, vinho?
4: Eu queria uma água. Chá.
3: Chá?
0: Vamos fazer chá.
4: Sabe o que eu queria escutar? A areia. Antes da gente começar, tem como?
3: Aham.
5: Quero ouvir também.
3: Você tem irmã?
4: Tenho três.
3: Três? Ah, eu vi uma já no seu Instagram.
4: Duas irmãs.
5: Tem uma que é igual.
3: Tem uma que é igual, né? É. Eu vi essa, eu acho. E você tem uma irmã?
5: Tenho duas.
3: Duas?
5: Uma mais velha e uma mais nova.
3: Tem uma que tem cabelo liso, não é?
5: É, a mais velha.
3: É, mas aí o cabelo dela é liso mesmo?
5: O cabelo dela é meio encaracolado, aí ela faz as coisas.
3: Ah, entendi. Mas não é tão enrolado.
5: Não, é mais pra liso do que pra cacheado. Aí a outra pequenininha tem o cabelo igual o meu, assim.
3: É? Quem é que tem? Sua mãe e seu pai?
5: Eu acho que os dois, na verdade.
3: Cabelo enrolado?
5: Tinha um cabelo enrolado. É. Só que a minha mãe tem há tanto tempo os cabelos lisos que eu nem sei como é que é os cabelos dela mais.
3: Tá pronto?
0: Ô!
3: Vamos ouvir. Feito

0: Nossa, ficou muito lindo.
1: Obrigada por essa parceria também.
0: Que bom, que bom que foi partir a música.
2: Vocês preferem cantar em pé, sentados?
3: Em pé. Nossa, engraçado que a gente rodou num outro universo, né? Que era um pedacinho teu. A outra que era mais... É tudo mais fofinho, assim. É. E aí caiu nessa que eu acho que é muito mais coerente com... Pelo menos com a areia, que eu só escutei isso até agora, né?
1: Sim, é super coerente.
3: O que você faz no seu trabalho.
2: Não, ficou super...
1: Ficou bem no meio do universo de nós três, assim. É. Bem no meio.
3: E é bem... É muita vibe que a gente tá vendo agora também.
1: Ai, que bom. Então pronto, fechou, né?
3: É, casou. Era pra ser essa mesmo, né? Tinha jeito.

0: que foi o tempo que a lua virou. Eu preciso de mais base, eu acho.
1: Só uma coisa, você topa falar que foi o tempo e que a lua virou?
0: Tá.
1: Pra, porque já que a gente não pode escrever a vírgula, uhum, para as pessoas entenderem,
0: tá bom.
1: De repente...

0: porque nós três cantamos juntos.
1: É, eu também não sei.
0: Essas vozes.
2: Porque se tu tiver que abrir voz, a gente tem que achar a tua voz pra tu aprender a fazer.
1: Uhum. Você tem alguma dúvida de melodia?
3: Jesus.
1: Até antes ali do... da ponte?
3: Jesus. Não. Minha cabeça.
4: A ponte é o que é o especial?
3: É uma memória que eu não tenho.
5: Que não rola.
3: Essa parte jogada fora. Eu tenho que ficar escutando até entender.
5: Mas a gente também faz pedacinho.
1: Sim.
3: Que é muito decoreba pra minha cabeça. Aí depois vem.
5: Ah, depois que...
3: É depois que eu já cantei, aí vai.
1: Isso que você tem 23? Espera, tá 12 anos. Você vai ver. Eu tava reclamando aqui, eu falei, preciso desocupar um pouco esse HD pra comer mais informação nova, não tá dando.
5: Falei que ela podia começar esquecendo as coisas erradas que eu fiz, que os xingão. Limpa essa parte. Pega essa pastinha.
1: Mas se eu não esquecesse, meu filho, a gente não tava aqui até agora.
5: Eita, gente, olha as visitas. Todo mundo aí. Coisa de nada a ver isso.

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1: O refrão que eu ainda não entendi é o depois que a

0: deviam formar uma dupla.
1: Faltam as cordas. As cordas vão ser bem... Deveras fias quentas, essas cordas.
0: Não, não é tanto.
1: Ah, fiasquinho.
0: Fiasquinho.
1: É fiasquentão.
2: Mas o que seria um fias... O que é fiasquenta?
3: É que ainda não tá
1: tipo isso, só que não é isso.
2: Entendi.
0: Mas assim, cordas nesse estilo... Tipo... Meio sequinho, assim, né?
1: Tipo, setentão, entendeu?
0: Sei.
1: Tipo aqui, ó.

0: Valeu, Campina!
1: Quando eu convidei a Ana Vitória, elas foram, se não me engano, as primeiras a receberem o convite. Porque eu encontrei com elas logo que a gente concebeu o projeto para ensaiar para uma apresentação que eu ia fazer junto com elas num festival.
2: Eu fiquei muito feliz quando a gente recebeu o convite de cantar com a Sandy. Porque é muito familiar, né? A Sandy é muito familiar, tipo, se escutar a Sandy é muito... Ah, é muito estar em casa, porque a gente passou a vida inteira escutando ela. E que doideira que é gravar com ela. E a gente já tinha tido experiência, já tinha tido encontros com ela antes algumas vezes, e a gente já tinha visto como ela é uma pessoa especial. E fofa e queridaça, assim.
1: Elas já pediram pra compor comigo a música.
2: A Sandy mandou pra gente uma música que ela tinha em mente. E acabou que essa música não rolou. A gente mandou uma outra música que também não rolou.
3: E foi também...

0: Muito feliz.
1: Tá bom, vamos lá. Porque eu tava já começando a compor as músicas que eu ia gravar com todos os artistas. E aí elas falaram, ai, a gente quer muito e tal. Vamos compor junto essa música? Eu falei, vamos, claro, elas são ótimas compositoras. Então tá bom. E aí demorou pra elas terem disponibilidade pra conseguir fazer isso. E por isso a música ficou pronta muito em cima da hora. Mas valeu a pena a espera.
0: Como que é a história dessa música? Ela, a Vim me mandou um dia um texto que ela mandou pra um... pessoal. E aí eu virei pra mim e falei assim, cara, eu posso...
2: Eu acho que eu nunca nem mandei, sabia?
0: Não.
2: Foi
0: então,
2: só
0: um texto que ela não mandou.
2: Foi só um sentimento, assim, uma coisa.
0: E aí eu perguntei, eu posso musicar isso? Tipo, colocar em verso, essas coisas que você falou? Porque o texto era muito bonito. Beleza, só que essa música, ela ficou esquecida por muito tempo. Até que o Deco, que é um amigo nosso, ele mostrou lá no Rio de Janeiro o refrão da música pra gente. Até que um dia a Vitória Falcão pegou essa parte esquecida com essa outra parte esquecida e juntou e me mandou um áudio. Falou, mano, olha essa música. E eu falei assim, caraca, casou muito bem esses versos com esse refrão. Aí eu, cara, vamos mandar essa música pra Sandy, tem que ser essa. Aí a gente mandou, a Sandy pirou na música, ficou muito feliz. A gente, ai meu Deus.
1: Eu prefiro não trabalhar, assim, sob pressão, com deadline aqui. Mas as coisas funcionam, acabam saindo. Muita coisa eu já fiz assim, tipo, já terminei letras de músicas no estúdio já pra gravar, já prestes a gravar, em discos ainda na época de Sandy Júnior. Sempre a gente acaba fazendo algumas coisas em cima da hora. Não tem jeito, tem coisa que foge do controle da gente, né? E dessa vez foi a mais apertada de todas. A gente terminou a música na véspera.
0: E aí quando a gente chegou no estúdio, foi a maior vibe do mundo. Parecia que a gente já tava ali há vidas e vidas. E foi muito bonito, assim. Eu mandei depois uma mensagem pra ela agradecendo. Tanto que foi importante pra mim aquele dia acontecer. Tanto que a energia dos dois ali, do Lucas e da Sandy juntos,
2: foi muito lindo.
0: Foi muito bonito. Eles têm uma sintonia muito linda e participar disso foi muito legal.
1: Mas ficou muito legal. Eu achei que a gente conseguiu encontrar perfeitamente um ponto de convergência muito fiel, assim, ao que eu sou e ao que elas são, de uma maneira que foi natural até. E isso me admirou bastante. Achei muito bacana.
2: É tão bonito. Porque ela é novona, mas começou tão jovem, sabe? E as coisas passam tão doido na cabeça da gente. Tipo assim, a gente nem começou tão jovem assim, mas também começou jovem. E você vê a gratidão que a pessoa tem e o amor, sabe?
0: É.
2: Inspirador, muito bonito. Assim, foi muito diferente pra gente gravar daquele jeito. E eu achei tão massa. E normalmente eu sou a pessoa que eu gosto de gravar e eu quero ficar tipo assim... E pra... Assim, nada, ok, vai. E foi massa, porque aí você, tipo assim, já vai tendo tino logo. E aí tava todo mundo na mesma sintonia e na onda. Massa, gostei. Quero que a gente faça dessa maneira mais vezes. Foi bom. Eu nem sabia que
0: era
2: podia fazer isso, porque sempre as pessoas falam sobre, ai, não, porque vazamento, ai, não dá pra fazer por causa disso. Nem é, você. Super pode, a Sandy já fez, sabe?
0: A Sandy fez, meus
2: pronto.
0: Queridos.
1: Desde que elas começaram a carreira, eu venho acompanhando e venho admirando, né? Aplaudindo o trabalho delas. Acho que são meninas muito inteligentes, são muito jovens, mas têm um trabalho muito maduro até para a idade delas, assim. E principalmente pro tempo de carreira que elas têm. Elas já chegaram prontinhas.
2: Tipo, a vontade dela se fixa muito na cabeça de todas as pessoas que trabalham e todos viram um só ali pra aquilo acontecer. Tava falando contigo disso, de tipo, como

0: muito. Eu precisava muito viver esse dia mesmo. Ela sabe disso.
1: O critério de escolha de todos os artistas foi pela qualidade mesmo musical. Então não podia ser diferente com a Ana Vitória. São meninas que têm talento e que eu gostaria, que eu queria pro meu projeto.
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0: Diabo. Amém, Paulinho?
1: Amém,
0: amém. Amém.
2: Bom, agora vamos fazer um ping-pong aqui. Ok. Um pássaro.
3: Meu pai.
2: Um país.
3: Brasil.
2: Um canal.
3: Esse.
2: Um botão.
3: Inscreva-se.
2: Muito obrigado pela sua presença no nosso programa. E para mais vídeos como esse, inscreva-se no canal do Canal Brasil.
4: Clica. Clica, clica, clica, clica. Clica.

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1: 1:53.

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1: 2:10.
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1: 2:11.
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1: Luas FM e a hora certa. 2:19.

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3: 2:27.

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1: 12:34.

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1: 10:09.
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1: 3:10.
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2: 3:32.

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2: 6:43.

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1: 10h49.

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3: 8:28.
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Como o padre disse, nada na igreja é feito sem o Espírito Santo. Por isso nós precisamos dessa força, dessa força que vem do alto, este Deus que nos ama. Por isso nós queremos clamar: vem Espírito Santo.

bom, como é bom, meus amigos, meus irmãos e minhas irmãs, ter a certeza e viver da certeza de que Deus nos toma em seus braços nas horas mais difíceis da nossa vida. Acredite nisso, meu irmão. Acredite nisso, minha irmã. Não duvide nunca do amor de Deus por você.

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3: 9 horas.
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0: Senhor esteja convosco, Ele está no meio de nós. Proclamação do Evangelho de Jesus Cristo segundo Mateus. Glória a vós, Senhor. Vós, portanto, ouvi o que significa da parábola do semeador. A todo aquele que ouve a palavra do reino e não a compreende, vem o maligno e rouba o que foi semeado em seu coração. Esse é o grão que foi semeado à beira do caminho. O que foi semeado nas pedras é quem ouve a palavra de Deus e logo recebe com alegria. Mas não tem raiz em si mesma. É de momento. Quando chega a tribulação, a perseguição por causa da palavra, ele desiste logo. O que foi semeado no meio dos espinhos é que ouve a palavra, mas as preocupações do mundo e a ilusão da riqueza sufocam a palavra e ele fica sem fruto. O que foi semeado em terra boa é quem ouve a palavra e entende. Esse produz fruto, 100, 60, outro 30. Palavra da salvação, glória a vós, Senhor. É um consenso a compreensão desse texto. Como assim, padre? As primeiras comunidades sempre olhavam para esse texto para orientar a catequese e a missão. As diversas situações em que se encontram os grãos semeados correspondem à maneira com que a comunidade, os membros, recebem a palavra de Deus anunciada. Uma é como aqueles que ficam na superficialidade. Uma superficialidade que não questiona a vida. Outros, que vivem uma religião festiva, ritualista. Outra, que é uma religião de conveniência. Uma conveniência que convive com ambição, o desejo de ter. E todas estas contrapõem a verdadeira escuta da palavra de Deus. Essa parábola do semeador fala concretamente da missão, do discipulado e da evangelização. Se queremos ser missionários, e queremos, temos que antes ser discípulos. Você, eu, nós, como lidamos com a palavra? Vivemos a palavra de forma conivente? Acolhemos de forma injusta? Por conveniência? Ou superficialmente? Que a palavra de Deus seja fecunda, profunda e frutificante. Então, o que preciso for, faça. Porque a palavra produz frutos. Vamos pedir a bênção de Deus sobre a água, a bênção de Deus sobre as fotos, a bênção de Deus sobre nós. Então responde às minhas invocações. O Senhor esteja convosco. Ele está no meio de nós. Abençoe-vos Deus Todo-Poderoso, Pai, Filho e Espírito Santo. Amém.
1: Reze comigo a oração que o próprio Senhor nos ensinou. Em nome do Pai, do Filho e do Espírito Santo. Amém. Pai nosso, que estais no céu, santificado seja o vosso nome. Venha a nós o vosso reino. Seja feita a vossa vontade, assim na terra como no céu. O pão nosso de cada dia nos dai hoje. Perdoai-nos das nossas ofensas, assim como nós perdoamos a quem nos tem ofendido. E não nos deixeis cair em tentação, mas livrai-nos do mal. Amém. Ave Maria, cheia de graça, o Senhor é convosco. Bendita sois vós entre as mulheres, e bendito é o fruto do vosso ventre, Jesus. Santa Maria, Mãe de Deus, rogai por nós, pecadores, agora e na hora de nossa morte. Amém. Ave Maria, cheia de graça, o Senhor é convosco. Bendita sois vós entre as mulheres, e bendito é o fruto do vosso ventre, Jesus. Santa Maria, Mãe de Deus, rogai por nós, pecadores, agora e na hora de nossa morte. Amém. Ave Maria, cheia de graça, o Senhor é convosco. Bendita sois vós entre as mulheres, e bendito é o fruto do vosso ventre, Jesus. Santa Maria, Mãe de Deus, rogai por nós, pecadores, agora e na hora de nossa morte. Amém.
2: Glória ao Pai, ao Filho e ao Espírito Santo, como era no princípio, agora e sempre. Amém. E que a bênção de Deus, pelos méritos das santas chagas, recaia sobre você em nome do Pai, do Filho, do Espírito Santo. Amém. 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

Muito bom dia, queridos ouvintes. Seja bem-vindo à nossa companhia nesse dia 24 de julho de 2026. Dia chuvoso, uma noite que nos amedrontou os trovões, né? Meu Deus. Mas só gratidão a Deus, né? Por ter sido trovões assustadores, mas nada aconteceu. E a nossa gratidão a Deus. E cada dia, né? Cada dia é uma bênção que Deus nos concede. Vamos viver esse dia, então, né? Com muito amor, com muito carinho no nosso coração. O dia, seja ele chuvoso, seja ensolarado, ele está aí. Agora, quem faz daquele dia, que ele se torne melhor, somos nós, né? Pelos nossos sentimentos, nossa postura, nossas ações. Então a gente às vezes diz assim, ai, o dia hoje está triste, ai, que dia é isso, que diz aquilo, né? Não, o dia está aí, do jeitinho que Deus criou, né? Todos os dias. Nós que fazemos do nosso dia o jeito que a gente sente. Então que a gente tenha sentimentos de paz, de amor, de luz, de bem, de bom, de coisas boas para fazer ao próximo. E enfim, né, que a gente busque tudo de bom no nosso coração, porque com certeza os resultados são

E hoje, para encerrar a semana, a gente fica com mais músicas, algumas pequenas reflexões. E já vamos ouvir Famílias do Brasil, 9 horas e 33 minutos. E eu ofereço essa música a todos vocês. A todos que estão nos ouvindo, a todos que ligaram seu rádio desde manhãzinha, estão ligados na Luas FM, onde você estiver, sinta-se abraçados.

Estamos de volta com o nosso programa Momento Espírita desta sexta-feira, dia 24, 9 horas e 38 minutos.

retorno. Chico Xavier diz assim: você colhe tudo o que planta. Não tem como enganar alguém sem ser enganado depois. Não tem como fazer alguém chorar sem chorar depois. Não tem como dar amor sem recebê-lo de volta. Tudo na mesma medida. O universo é simples nos pagamentos. Ele não deixa dívidas para trás. Que bom que pelo menos na lei divina tudo é corretamente certo, né? Tudo sem dúvida nenhuma. Então cada um segundo suas obras, cada um colhe aquilo que planta, né? Jesus dizendo: a semeadura é livre, mas a colheita é obrigatória. Então, né, raciocinando, o que que Jesus nos alerta? Que tudo que nós fizermos, todas as nossas ações, as nossas atitudes, nós temos o retorno. Então cuidemos, né? Cuidemos do que nós falamos, do que nós fazemos, né? Da nossa conduta, da nossa vida, né? Porque nós temos retorno de tudo. Ninguém vai pagar a conta de ninguém. E vamos ouvir a oração de São Francisco.

Estamos de volta, 9 horas e 43 minutos. Lar, um lugar para voltar. E às vezes a gente nem valoriza o que a gente tem, né? Porque é tão, a gente se habitua tanto que a gente não valoriza maravilhas na nossa vida, né? Tesouros que nós temos e às vezes não valorizamos. E um desses tesouros é o nosso lar, né? E independente, né, da casa, né? Aqui fala do lar. Não é referindo a casa, valor financeiro, tipo da sua casa, mas a importância do aconchego do lar. E nessa correria, quantas vezes esquecemos, né? Ai, tenho que voltar para casa. Então, minha casa, pronto, eu tenho mentalizado assim, né? Já aquele hábito, minha casa, minha construção, onde eu moro. Mas a gente, às vezes, esquece do lar que a gente tem. Então, às vezes, a gente nem pensa o significado que é ter um lar para voltar no final do dia, né? A gente já tem essa sensação quando a gente fica alguns dias fora, né? Pode estar num lugar bonito, num lugar aconchegante, mas quando a gente entra, portão adentro de casa, é outra coisa, né? Nós nos sentimos diferentes. Então nós voltamos para o nosso lar, nosso ninho, nosso tudo. Porque imagina quando a gente, principalmente em cidades maiores, né, que você vê aqueles nossos irmãos, né, em condição de rua, a gente imagina, meu Deus, já está quase escurecendo, tá vindo chuva, eles não têm para onde voltar. Então imagina o tesouro que é ter um lar, ter uma casa e ter um lar, né? Porque toda construção é uma casa, mas e o lar? Então aqui nós vamos falar mais do lar, mas a gente se condói muito, né, de ver pessoas, de saber de pessoas que não tem para onde voltar. E a gente pode também observar quando alguém é entrevistado, né, uma pessoa assim que alcançou um sucesso na sua profissão, quando ele é entrevistado, geralmente eles se referem ao lar. Um lar como uma base segura, né? Gente, eu tive oportunidades, eu tive um lar que me deu bastante sustento, que me deu isso, aquilo. Então, as histórias das pessoas, geralmente, né, está assim, baseada no lar. Pessoas que se deram bem assim na sua profissão, na música, nas artes, no esporte, a profissão que ele escolheu, né? Então ele teve sucesso, mas diante desse sucesso, atrás desse sucesso, veio o quê? Veio a base familiar. Então é claro que tem pessoas, né, que lutaram com dificuldades, que passaram por necessidades de várias ordens, né? Mas tiveram êxito, graças ao carinho, à dignidade dos pais, né? Que oferece suporte para vencer tantos obstáculos, né? Quantas vezes o filho chega em casa desanimado, né? E a mãe diz, calma, filho, confia em Deus. Tudo vai dar certo. São momentos que a gente precisa passar. Quantas? Eu acredito que todas as mães têm esse conforto para dar para o filho. Essa orientação, esse um abraço, calma, né? Então, olha a importância. E a gente, né, na maioria não, muitas pessoas não pensam, né, nesse elemento lar, que é tão indispensável à vida, né, das pessoas, que é uma base para a carreira, para o sucesso, para a vida lá fora. Então não importa o tamanho da, da

tudo. O lar é aquilo que a gente constrói dentro de nós, né? Podemos, né, morar numa casa simples, frágil, muitas casas que não oferecem quase nem resistência, né, contra a chuva, contra o frio. Mas o lar deve ser bastante resistente. Para quê? Para aguentar, para suportar, para enfrentar aquilo que fisicamente aparece. Então, o lar sendo estruturado, muitas famílias passam por tantas dificuldades, né? Isso é fato. Mas quando tem assim um lar, né, baseado na fé, né, no amor de Deus, para com Deus, para com nosso Cristo, que é nosso amigo melhor, que é Jesus, que é nossa segurança. Então, quando o lar tem essa estrutura, vence as dificuldades. E um dia passa melhor, outro dia não. Cada dia são dias de dificuldades. Então, a casa pode balançar. Mas o lar não, o lar deve manter-se firme. Por quê? Porque com chuva ou com sol, lá ele está, o lar, né? Para acolher, para abrigar, né, aqueles que lá convivem, aqueles que foi formado por Deus uma família. Então, que a gente, né, todos, toda a humanidade toda, que adquiramos esse hábito, um hábito firme de valorizar esse refúgio que todos nós temos. Que passamos a maior parte das nossas vidas. Nós podemos sair para trabalhar, nós podemos estar sempre viajando, mas aí é o nosso refúgio, é o maior convívio, é dentro do lar. Então, que a gente aprenda a valorizar. Às vezes tem pessoas que, por não ter uma casa como gostaria, fica desanimado, fica revoltado. Não, pense no lar. Ah, é fácil falar para quem tem uma casa confortável? É fácil, não é? Mas pode ser um palácio, uma mansão, e não ser um lar. Então, quantas pessoas que vivem numa riqueza, né, que tem de tudo, que não precisa se preocupar com nada financeiramente falando, mas não tem harmonia, não tem amor, não tem perdão. Aleluia. Então, financeiramente é ótimo, mas não é tudo que nos faz feliz. E às vezes a pessoa almeja um momento de paz, um momento de alegria familiar, e não tem. Então, há casos e casos, e cada um de nós estamos numa postura aqui com as nossas provações. Então, que a gente aprenda a valorizar aquilo que tem, que nos faz bem, que ninguém pode dar, né? Ninguém vai dar para nós aquilo que a nossa família nos dá. Então, que a gente valorize um tesouro. A família, o lar, é um tesouro que a gente tem. Então, que a gente aprenda, né? Quem ainda não aprendeu, quem ainda não pensou, valorize. Mesmo que a sua casa seja simples, simples, simples, às vezes não tem nem o necessário, mas cuide dela com carinho. Aconchegue a sua família com abraços, com palavras amigas, com orações. Porque Deus não vai desamparar ninguém, Ele não desampara ninguém. Às vezes a pessoa tem uma família necessitada, não tendo o necessário para aquele dia, mas se é uma família de fé, uma família de amor, sem revoltas, de repente aparece alguém oferecendo algo. Isso é fato também. Né, alguém falou com alguém que tal família está precisando, que o outro vai e leva uma coisa, outro leva outro. Pode observar como a vida é assim. É difícil? É. Tem dias que não tem nada que precise? Tem esses dias. Mas tudo está no nosso planejamento de vida aqui. Então, aí que vem
a reencarnação. Ninguém está assim, sem uma moradia boa, ou sem o pelo menos o necessário, por acaso. O acaso não existe. Então tem um débito. Diante de quê? Da lei divina. Então quem suporta nessas provações com fé, vai vencer. Agora quem se entrega a irritação, a não aceitação, a discórdia, então tá só o quê? Ficando mais forte ainda aquela provação, porque sofre mais. Então nunca esqueçamos de que lar, mesmo quando assinalado pelas dores decorrentes do aprimoramento dos que o constitui, é uma oficina purificadora. É uma escola dentro do lar, onde se deve trabalhar as bases seguras da humanidade de todos os tempos. Então, que a gente sempre guarde isso, né, como uma situação que nós precisamos encarar, que nós precisamos aceitar, e tudo no fim dá certo. Basta que a gente não desanime. Então, agradecer sempre. Ser pessoas do bem sempre. Porque o bem sempre vence. E vamos ouvir, então, a fonte.

Estamos de volta e no finalzinho desse programa, do último programa da semana. Só gratidão a Deus, gratidão pela semana que está já quase terminando, né? Quantas coisas boas nos aconteceu, e se aconteceu coisas que não foram tão boas, nós vencemos, porque nós estamos aqui, ninguém morreu, né? Essa semana nós não morremos por causa de um desafio, nós vencemos. Então, que a gente seja grato a Deus por tudo que Ele nos dispensa. E que a gente tenha sempre sabedoria espiritual para viver cada dia, né, do jeito que for preciso, né, ora rindo, ora chorando, mas que a gente tenha sempre muita fé, que a gente acredite sempre em Deus, que a nossa fé seja firme. Que a gente não tenha dúvidas do amor de Deus por todos nós. Então fiquem em paz, um ótimo final de semana, né, que a nossa chuva seja calma, né, que Deus nos proporciona chuvas calmas, nos livre de todos os temporais, e a gente deve orar todos os dias, mesmo com sol, todos os dias pedir ao Pai que nos proteja das tempestades. Porque tem tempestades de chuvas, tem tempestades de situações. Então, que a gente esteja sempre preparado na fé, no amor a Deus. Que mesmo que as tempestades cheguem, a gente tenha forças, coragem e não desanime nunca. Abraço para o nosso cowboy, né, Luiz Henrique, tudo bem com você? E um abraço carinhoso. Sintam-se todos abraçados. Um abraço virtual, mas com boas energias, com o desejo de que você tenha um ótimo final de semana. E se Deus permitir, na segunda-feira estaremos aqui de volta com o nosso programa Momento Espírita.

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9: Provérbios, capítulo 24. Não tenha inveja dos perversos, nem queira estar perto deles. Tudo que pensam é causar confusão. Só sabem falar de violência. É preciso ter sabedoria para construir uma casa e entendimento para edificá-la sobre fundamento sólido. É preciso ter conhecimento para decorar os quartos com a melhor mobília e bela tapeçaria. A sabedoria faz a força do homem e o conhecimento lhe dá poder. A estratégia é a chave para a guerra, assim como bons conselhos são a chave para a vitória. A sabedoria está além da capacidade dos insensatos. Eles nem sabem o que dizer numa discussão séria. Quem está sempre maquinando o mal ganha fama de chefe dos malandros. Já os insensatos cultivam o pecado. Ninguém gosta dos cínicos que a tudo desprezam. Quem desiste num momento de crise é porque realmente é um fraco. Resgate quem está na pior. Não hesite em ajudar. Se você diz, não é da minha conta, acha que isso o isenta de responsabilidade? Tem alguém de olho em você, e você sabe muito bem disso. Alguém que não aceita desculpas esfarrapadas dará a cada um o que merece. Meu filho, coma mel que é bom para você. Prove as mais deliciosas iguarias. E faça o mesmo com o conhecimento e a sabedoria. É ótimo para a alma, porque assim seu futuro está garantido, sua esperança está firmada numa rocha. Não tente passar a perna nos justos nem queira tirar proveito deles. Não importa quantas vezes ele fracasse, quem é fiel a Deus não fica no chão por muito tempo. Ele não demora a dar a volta por cima, mas o perverso acabará no fundo do poço. Não ria quando seu inimigo cair, nem quando estiver na pior. O Eterno poderá ver e desaprovar a sua atitude, e então chegará a sua vez de cair. Não perca a cabeça com os arrogantes, nem deseje prosperar como os perversos, pois eles não têm futuro nenhum, estão indo para um beco sem saída. Tema o Eterno, meu filho, e respeite os líderes. Não seja rebelde. Sem aviso, sua vida pode virar de cabeça para baixo. E quem sabe como ou quando isso pode acontecer. Aqui vão mais alguns ditados sábios. É um grande erro concordar com a injustiça. Quem encobre os crimes do perverso ficará marcado para sempre em toda parte. Mas quem denunciar o perverso será recompensado e terá a gratidão do povo. Uma resposta honesta é como o abraço apertado de um amigo. Primeiro plante seus campos, depois construa o celeiro. Não fale do seu vizinho pelas costas. Nada de calúnias ou fofocas. Não diga a ninguém: vou dar o troco, vai pagar caro pelo que fez comigo. Um dia atravessei o campo de um velho preguiçoso e depois passei pela vinha de um homem insensato. Estavam ambos cobertos de ervas daninhas e as cercas derrubadas, quase tudo abandonado. Olhei para tudo aquilo e pensei: os campos me ensinaram uma lição. Um cochilo aqui, uma soneca ali, uma folga aqui, um descanso ali, sempre encostado em algum lugar. Sabe o que você vai ter? Apenas isto, uma vida pobre e miserável, na qual as necessidades são permanentes.
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2: Luas FM informa a hora certa.
3: 10:30.
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11: Luas FM e a hora certa.
12: 10h47.
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9: 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E a hora certa.
10: 11 horas e 30 minutos.
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11: Olá, amigos ouvintes de todo o estado do Paraná. Uma boa sexta-feira a todos. Estamos aqui falando direto dos estúdios da Farcom, a Federação das Rádios Comunitárias do Estado do Paraná. Eu sou Darlan Martins e apresento a partir de agora o programa Fala Paraná, o programa da família paranaense. Junto comigo estão Magno Pinelli e Adriele de Oliveira. Olá, Magno, seja bem-vindo ao nosso programa desta sexta-feira.
12: Olá, Darlan e Adriele. Olá, ouvintes do programa Fala Paraná. Hoje é dia 24 de julho. Vamos então com a previsão do tempo para o nosso estado. O tempo continua abafado, favorecendo pancadas de chuva em boa parte do estado. No noroeste e norte, a chuva pode aparecer a qualquer hora do dia, com chance de temporais isolados. Nas demais regiões, a chuva deve ocorrer principalmente entre a tarde e a noite. Curitiba tem hoje mínima de 10, máxima 15 graus. Apucarana, mínima de 13, máxima 18 graus. Guaíra tem mínima 16, máxima 22 graus. Paranaguá, mínima 16, máxima 18 graus. Estamos chegando novamente para apresentar este programa da Farcom em parceria com as rádios comunitárias do estado do Paraná.
11: Olá, Adriele, seja bem-vinda ao nosso Fala Paraná de hoje. Vamos saudar nossos amigos paranaenses que nos ouvem através de uma das nossas mais de 150 rádios parceiras da Farcom.
13: Olá, Darlan e Magno, olá, ouvintes do Fala Paraná. Hoje vamos mandar um abraço especial para os nossos amigos de Candói, que nos ouvem pela Vida FM, de Cantagalo, que nos ouvem pela Cantagalo FM, de Capanema, que nos ouvem pela Tropical FM, de Capitão Leone das Marques, que nos ouvem pela Interativa FM, e de Carlópolis, que nos ouvem pela Carlopolitana FM.
11: Muito bem, Adriele, o nosso carinho a todos os nossos amigos ouvintes, em especial das cidades que você acabou de citar. Vamos então abrir os nossos trabalhos, trazendo as principais manchetes do dia.
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12: Os principais jornais do estado trazem hoje as seguintes manchetes pela Gazeta do Povo. Leilão de 7,2 bilhões redefine controle de corredor logístico entre Paraná e São Paulo.
13: Ainda no plano estadual, o jornal Folha de Londrina traz hoje. Produtor rural já pode manifestar interesse em aderir ao programa de renegociação de dívidas.
12: Encerrando o giro das manchetes estaduais, temos o portal G1. Passarela das Cataratas do Iguaçu é fechada no Brasil e Argentina, após vazão das quedas, ficar 6 vezes acima do normal. Enfermeira obstetra indiciada por vender remédios abortivos pelas redes sociais e enviar pelos correios com ajuda das irmãs.
11: Estas são as manchetes das notícias de hoje, dos principais jornais e sites do estado. E a seguir, fique conosco, pois está no ar o programa Fala Paraná.
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11: Muito bem, estamos de volta com o Fala Paraná. Para iniciarmos os nossos giros de notícias pelas mais diversas regiões do nosso estado, através das nossas rádios parceiras da Farcom. Vamos então para o primeiro giro de hoje. Magno, por onde vamos começar a nossa viagem pelo Paraná?
12: Darlan, neste primeiro giro de notícias desta sexta-feira, vamos até a região metropolitana de Curitiba. Estamos na linha com a repórter Duda Boaron, da Rádio Onda FM de Campo Largo. Olá, Duda. O que você traz de notícias desta região para nossos ouvintes do programa Fala Paraná?
17: Olá, amigos do Fala Paraná. Quinta edição da Festa do Agricultor terá shows, gastronomia e diversas atrações em Campo Largo. A quinta Festa do Agricultor promete movimentar Campo Largo nos dias 1º e 2 de agosto no Parque Newton Pupi, com entrada gratuita. O evento vai reunir shows nacionais, apresentações culturais, feira gastronômica, exposição de animais, produtos da agricultura familiar e diversas atrações para toda a família. A programação inicia às 9 da manhã e segue até às 10 horas da noite nos dois dias. Entre os destaques estão os shows da cantora Nayara Azevedo no sábado e da dupla Edson e Hudson no domingo. O público também poderá acompanhar apresentações de artistas locais, desfile de tratores, exposição de máquinas agrícolas, espaço para crianças e praça de alimentação com produtos típicos da região. A festa busca valorizar o trabalho das famílias do campo, fortalecer o agronegócio local e preservar as tradições rurais do município. Duda Boaron, da Rádio Onda FM de Campo Largo, para o Fala Paraná.
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11: Vocês ouviram então o primeiro giro de notícias regionais do programa de hoje, trazido por uma das nossas rádios parceiras. E já vamos direto com mais informações exclusivas, agora de outra região do estado. Adriele, conte pra gente para onde vamos e qual repórter está na linha aguardando para participar conosco.
13: Darlan, vamos agora até a região sudoeste do estado. Estamos na linha com o repórter Celso Carnelucci, da Rádio Integração FM de Itapejara do Oeste. Olá, Celso. O que você traz de notícias dessa região para os nossos ouvintes do programa Fala Paraná?
18: Alô, amigos do Fala Paraná. Itapejara do Oeste se prepara para a quinta corrida 7 de setembro Cressol. Estará acontecendo no próximo dia 6 de setembro, na Praça da Igreja Matriz de Itapejara do Oeste, a quinta edição da tradicional corrida 7 de setembro Cressol. O percurso será de 5 quilômetros para homens e mulheres, com largada às 19 horas e 30 minutos e tempo máximo de 50 minutos. As inscrições podem ser feitas pelo link oficial da organização até o próximo dia 28 de agosto, pelo valor de R$80. A premiação total será de R$3.500 e toda a arrecadação será destinada à APAI e ao Rotary Clube de Itapejara do Oeste. Haverá pontos de hidratação durante o percurso, ambulância e equipe de socorristas fiscais ao longo do percurso. Os resultados oficiais serão divulgados em até 24 horas após o término da prova. E a prova será realizada em qualquer condição climática. O evento é uma realização do Departamento Municipal de Esportes e Cultura de Itapejara do Oeste. Do Departamento de Jornalismo da Rádio Integração FM, para o Fala Paraná, repórter Celso Carnelucci.
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11: Amigos paranaenses, vocês ouviram o nosso segundo giro de notícias regionais pelas rádios parceiras da Farcom. Fique ligado, porque daqui a pouco teremos uma nova rodada.
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11: Para você que nos ouve em cada canto deste maravilhoso estado do Paraná, através da rádio comunitária e da sua cidade, é sempre um prazer estar aqui contigo. E agora vamos trazer informação e conhecimento com o nosso quadro temático de hoje. Magno, conte pra gente quem estará conosco e qual o tema do quadro do dia.
12: Darlan, o nosso quadro temático de hoje é com Simone Lúcia Lorenz, que irá abordar o tema Abandono Afetivo e Suas Consequências Legais. Vamos conferir.
19: Você pergunta, o Ministério Público responde. Alguém que tem pais separados e não recebe nenhuma atenção de um deles pode denunciar por abandono afetivo? A promotora de justiça Simone Lúcia Lorenz responde.
20: Sim, em determinadas situações, o filho pode buscar judicialmente o reconhecimento do abandono afetivo. Não existe um crime de abandono afetivo no ordenamento brasileiro. Entretanto, a ocorrência deste abandono, ou seja, quando os pais deixam de cumprir os deveres de cuidado, de convivência, de orientação, de apoio e causam um prejuízo ao filho, isso pode ser reparado através de uma ação de indenização. E como denunciar essa situação? Pode se comunicar ao Conselho Tutelar, também podem ser promovidas ações, inclusive pelo Ministério Público, quando for uma situação mais grave, podendo-se, inclusive, aplicar medidas de proteção que são previstas lá no Estatuto da Criança e do Adolescente.
19: Quais podem ser as consequências legais para alguém que comete o chamado abandono afetivo em relação a um filho?
20: Uma das maiores consequências legais do abandono afetivo é a indenização por danos morais. A ministra Nancy Andrighi, ela tem uma expressão muito conhecida que diz: amar é faculdade, cuidar é dever. Isso significa que o judiciário não obriga ninguém a amar, mas pode reconhecer a responsabilidade quando há violação do dever jurídico de cuidado. Além disso, existem outras consequências relacionadas ao poder familiar, até mesmo a sua perda e suspensão, evidentemente desde que presentes os requisitos legais e considerando o melhor interesse da criança. Também nós temos consequências em processos de família, quando envolvem guarda, convivência familiar, direitos de visitas.
19: Tem alguma pergunta para o Ministério Público? Mande para o e-mail mpnoradio@mppr.mp.br ou por nossas redes sociais. É só procurar o perfil MP Paraná.
21: Ministério Público do Paraná, sempre perto de você.
12: Vocês ouviram o nosso quadro MP Responde com Simone Lúcia Lorenz, que hoje tratou do tema abandono efetivo e suas consequências legais.
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23: Já estamos de volta e para você que está nos ouvindo aí pela rádio comunitária da sua cidade, e fazemos um convite especial. Participe conosco dos próximos programas Fala Paraná, com sugestões de notícias e informações. E como fazer isso? Muito fácil. Envie uma mensagem para o nosso WhatsApp, DDD 41 98437 1253. Vamos de informação? Vamos chamar então mais um giro de notícias pelo Paraná.
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23: No nosso programa de hoje já tivemos a participação de rádios de algumas regiões do nosso estado. E agora teremos mais notícias exclusivas para você, amigo ouvinte. Adriele, apresente aos nossos amigos qual repórter está pronto na linha para trazer mais um giro.
13: Darlan, vamos agora até a região norte do estado. Estamos na linha com o repórter Chicão Pontes, da Rádio Milênio FM de Uraí. Olá, Chicão. O que você traz de notícias dessa região para os nossos ouvintes do programa Fala Paraná?
24: Alô, ouvintes do Fala Paraná. Homem é preso por furto de água após a polícia descobrir desvio de tubulação no Paraná. O homem foi preso em flagrante depois que a Polícia Civil confirmou que havia uma tubulação desviando água. O furto qualificado aconteceu em Andirá, aqui no norte do Paraná. O nome do suspeito não foi divulgado. De acordo com a polícia, as informações chegaram por meio de uma denúncia anônima. No endereço repassado, o proprietário da casa negou que estivesse realizando o desvio de água. Porém, com o apoio do servidor servidores da empresa de saneamento, a calçada foi quebrada e descobriram uma tubulação externa, antes do hidrômetro. Isso fazia com que a água fosse desviada sem ser registrada. Diante da constatação da materialidade do crime, o homem recebeu voz de prisão no local. Foi encaminhado à delegacia da Polícia Civil de Andirá para adoção do procedimento de praxe. Foi identificado pelas autoridades que houve o furto qualificado mediante fraude. Da Rádio Milênio FM, Chico Pontes para o programa Fala Paraná.
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0: Você ouviu mais informações exclusivas do sistema Farcom, o maior sistema de comunicação do rádio paranaense. E já vamos direto para outro ponto do estado, saber o que é destaque por lá. Magno, e agora, para onde vamos? E quem vai participar conosco, trazendo mais um giro de notícias?
12: Darlan, vamos agora até a região oeste do estado. Estamos na linha com o repórter Volney Luiz, da Rádio Entre Rios FM, de Entre Rios do Oeste. Olá, Volney, o que você traz de notícias desta região para nossos ouvintes do programa Fala Paraná?
1: Olá, ouvintes que nos acompanham através do jornal Fala Paraná. Um grave acidente na 277 na região de Guarapuava resultou em 4 mortes e 2 feridos graves. A colisão frontal aconteceu no quilômetro 525 da rodovia. Envolveu um veículo Volkswagen Up e um Citroën C4. No Volks, os dois ocupantes morreram no local. Já no Citroën estavam 4 pessoas, 2 mulheres também vieram a óbito no local do acidente, enquanto um homem e um recém-nascido foram socorridos em estado grave e encaminhados para atendimento médico. A Polícia Rodoviária Federal, a concessionária EPR e a Polícia Científica atenderam a ocorrência. Por conta dos trabalhos de resgate, perícia e remoção dos veículos, a 277 ficou totalmente interditada, sendo liberada de forma gradual após o período de atendimento. As causas do acidente da 277 em Guarapuava ainda serão investigadas pela Polícia Rodoviária Federal. Para o jornal Fala Paraná, da cidade de Entre Rios Oeste, nos estúdios da Rádio Comunitária Entre Rios FM, repórter Volney Luiz.
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0: Voltamos com o nosso Fala Paraná e, sem perder tempo, vamos conversar com outra região do estado, saber as notícias de lá. Adriele, quem está na linha para trazer o nosso último giro do programa de hoje?
13: Darlan, no último giro de hoje vamos até a região centro-oeste do estado. Estamos na linha com o repórter Roberto Santos, da Rádio Lara FM de Moreira Salles. Olá, Roberto, o que você traz de notícias dessa região para os nossos ouvintes do programa Fala Paraná?
28: A comarca de Goerê, através do cartório eleitoral, divulgou que a comarca tem mais de 36 mil eleitores aptos para votar em outubro. O colégio eleitoral de Goerê, que é composto por 4 municípios, o município sede Goerê, além de Quarto Centenário, Rancho Alegre do Oeste e Moreira Salles. O município de Goerê, que tem a sede da comarca, tem 21.185 eleitores. Já Quarto Centenário aparece com 3.000 472 eleitores, enquanto que Rancho Alegre do Oeste tem 2.350 eleitores. Moreira Salles, que tem o segundo maior colégio eleitoral da comarca de Goerê, tem 9.168 eleitores. Aqui na micro-região, que tem composta por vários municípios, tem também Ubiratã, 19.155 eleitores. Juranda, 6.207 eleitores. Janiópolis, 4.934 eleitores. Boa Esperança, 3.981 eleitores. Farol tem 2.839 eleitores. Na região, então, soma 73.297 votantes distribuídos em 9 municípios. Além de Goerê, Ubiratã, Moreira Salles, Juranda, Janiópolis, Boa Esperança, Quarto Centenário, Farol, Rancho Alegre do Oeste. São as informações para o programa Fala Paraná, da Rádio Lar FM do Departamento de Jornalismo, Roberto Santos.
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23: Muito bem, vocês ouviram o nosso último giro de notícias regionais do programa de hoje, pelas rádios parceiras da Farcom. Agora vamos entrar em contato com a nossa correspondente em Curitiba, a jornalista Vanessa Ricardo, que traz notícias de hoje da capital do Paraná.
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23: Olá, Vanessa, seja muito bem-vinda. O que você tem aí da capital para os nossos ouvintes do programa Fala Paraná?
5: Olá, Darlan. Olá a todos os nossos ouvintes. As obras do projeto BRT Leste-Oeste avançam em Curitiba, com a instalação da nova estação tubo nas proximidades da Praça Eufrásio Correia. Após o transporte da estrutura realizado durante as noites de terça e quarta-feira, as equipes iniciam agora os trabalhos de fixação e acabamento da estação. Nesta etapa, serão executadas a sondagem da estrutura e bases de concreto, além da instalação das chapas de aço, dos vidros e de todo o sistema elétrico. A nova estação integra o projeto de modernização do BRT Leste-Oeste, que faz parte do programa de requalificação de obras de Curitiba. A iniciativa prevê a reforma e ampliação das estações Eufrásio Correia, Mariano Torres e Rodoferroviária, além da modernização dos corredores de transporte das avenidas Presidente Afonso Camargo e 7 de Setembro. Com as melhorias, Curitiba se prepara para receber o novo Ligeirão Leste-Oeste, que vai reduzir o tempo de viagem e oferecer mais conforto, acessibilidade e segurança aos passageiros. A Justiça voltou a suspender o processo que pode levar à cassação da vereadora de Curitiba, professora Ângela do PSOL. Com a nova decisão liminar, o julgamento em plenário da Câmara Municipal, previsto para acontecer na última quinta-feira, não foi realizado. A representação contra a parlamentar foi apresentada após distribuição de uma cartilha sobre política de redução de danos durante uma audiência pública promovida pelo mandato da vereadora na Câmara de Curitiba. Na comissão processante, os integrantes entenderam que o material causou repercussão negativa à imagem do legislativo e recomendaram a cassação do mandato por quebra de decoro parlamentar. Com a nova decisão da Justiça, o processo volta a ficar suspenso. Em nota, a Câmara Municipal informou que vai adotar as medidas judiciais cabíveis para defender a regularidade do procedimento e resguardar as prerrogativas constitucionais do Poder Legislativo. Já a vereadora Ângela afirmou que nas redes sociais que recebeu a decisão como uma vitória da mobilização popular e voltou a classificar o processo como injusto. A circulação de patinetes elétricos compartilhados passou a ser bloqueada em áreas de grande circulação de pedestres aqui em Curitiba. A restrição entrou em vigor na última quarta-feira em pontos como o calçadão da Rua 15 de Novembro, Passeio Público e a Praça Rui Barbosa e Osório. A medida, Darlan, foi definida pela URBS e para reforçar a segurança de quem circula por esses locais. Segundo a Prefeitura, a decisão foi tomada após o registro de usuários que desrespeitaram as regras de utilização, aumentando o risco de acidentes. Em cerca de 20 dias de operação do serviço, fiscais da empresa responsável realizaram mais de 500 abordagens por uso irregular e bloquearam mais de 200 usuários. As principais infrações foram o transporte de duas pessoas no mesmo patinete e a utilização por menores de 18 anos, o que é proibido. Nas áreas com restrição, o bloqueio é automático e o equipamento deixa de funcionar ao entrar no perímetro. O serviço de patinetes elétricos compartilhados voltou a operar em Curitiba no início do mês e, por enquanto, está disponível nas regiões do Centro, Centro Cívico e Batel. O Centro de Hematologia e Hemoterapia do Paraná, o EMEPAR, faz um alerta para baixa nos estoques de sangue dos tipos O negativo e O positivo. Segundo o órgão, a redução nas doações é reflexo do período de férias escolares e também das baixas temperaturas do inverno, que costumam afastar os doadores. A reposição dos estoques é fundamental para garantir o atendimento de cirurgias, tratamentos oncológicos e outros procedimentos que dependem de transfusões. O sangue coletado pela Hemorrede Paranaense abastece 380 hospitais em todo o Paraná. E o tipo O negativo é considerado essencial por poder ser utilizado em pacientes de diferentes tipos sanguíneos em situação de emergência. Para doar sangue é necessário ter entre 16 e 69 anos, pesar pelo menos 50 quilos e estar em boas condições de saúde. Menores de 18 anos devem estar acompanhados dos responsáveis legais. As doações podem ser feitas nas 23 unidades da Hemorrede Paranaense. Para evitar filas, o EMEPAR orienta que o agendamento seja realizado previamente no site do órgão. De janeiro até 21 de julho, o Paraná registrou mais de 121 mil doações de sangue, um aumento de 1,17% em relação ao mesmo período do ano passado. Mais de 60 animais marinhos foram avistados durante um monitoramento aéreo realizado na costa do Paraná por pesquisadores da Universidade Federal do Paraná. O principal destaque foi o registro de 2 exemplares de baleia de Braide, espécie considerada rara e pouco avistada nadando nas proximidades da Baía de Guaratuba. Segundo o Laboratório de Ecologia e Conservação da UFPR, o monitoramento reforça a rica biodiversidade da fauna marinha no litoral paranaense. Por hoje é só, Darla, eu fico por aqui. Um bom final de semana a todos e eu volto na segunda-feira com mais notícias de Curitiba e região.
23: Obrigado, Vanessa, que falou direto de Curitiba, trazendo as notícias do dia da capital do Paraná.
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12: É isso aí, encerramos mais uma edição do programa Fala Paraná, agradecendo de forma especial a você ouvinte pela sintonia neste horário, aí na sua rádio comunitária, que para nós é um sinal de prestígio pela sua audiência.
13: Obrigada aos ouvintes do nosso Fala Paraná, um programa feito com muito carinho para vocês, através da união e parceria de mais de 150 rádios comunitárias espalhadas pelo estado.
23: Agradeço a você, Adriele, ao Magno e ao nosso editor Márcio pelos trabalhos de hoje e a todos aqueles que colaboraram para a realização deste programa, transmitido para todo o estado, através das nossas rádios parceiras filiadas à Farcom, Federação das Rádios Comunitárias do Paraná. E lembrando que segunda-feira estaremos de volta, no mesmo horário, aqui na sua rádio comunitária. Obrigado a todos pelo carinho da sua audiência e fiquem com Deus.
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0: Salmo 81.
1: Uma canção ao nosso forte Deus, um grito ao Deus de Jacó, hinos do coral, música da banda, doces sons do violão e da harpa, trombetas, trombones e cornetas. É dia de festa, uma festa para Deus. Um dia determinado por Deus, solenemente ordenado pelo Deus de Jacó. Ele ordenou que José guardasse este dia para que jamais nos esqueçamos do que ele fez no Egito. Ouço o gentil sussurro daquele que nunca achei que falaria comigo. Tirei o mundo dos seus ombros. Libertei você de uma vida de trabalho pesado. Você clamou na hora da dor, e eu o tirei de um lugar ruim. Eu respondi do lugar onde o trovão se esconde. Provei você na fonte de Meribá. Ouçam, queridos, entendam bem. Ó Israel, não faça pouco caso disto. Não tenham amizade com deuses estranhos. Não adorem os deuses da última moda. Eu sou o Eterno, seu Deus, o verdadeiro Deus, que resgatou vocês da condenação no Egito. Depois alimentei vocês com tudo que podiam comer. Saciei a sua fome. Mas meu povo não escutou. Israel não prestou atenção. Então soltei as rédeas e disse a eles: corram, façam do jeito de vocês. Você me escutará agora? Está disposto a se orientar pelo meu mapa? Eu cuidaria logo dos seus inimigos e me voltaria contra eles. Os que odeiam o Eterno vão se encolher como cães medrosos e nunca mais serão ouvidos. Vocês festejarão com meu pão recém-tirado do forno, com bastante manteiga e mel puro.
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3: Salmo 86. Ouve minha oração, ó Eterno. Responde-me. Sou um miserável infeliz. Faz algo pela minha segurança. Não vivi uma vida justa. Socorre teu servo, pois dependo de ti. Tu és o meu Deus. Tem misericórdia de mim. Conto contigo desde a manhã até a noite. Dá a teu servo uma vida feliz. Eu me ponho em tuas mãos. Todos sabem que és perdoador, generoso para com todos os que pedem socorro. Presta atenção, ó Eterno, à minha oração. Ouve meu grito de socorro. Toda vez que estou com problemas, recorro a ti, certo de que me atenderás. Não há ninguém que se pareça contigo entre os deuses, ó Senhor, e nada que se compare às tuas obras. Todas as nações que fizeste estão a caminho, prontas para te honrar, ó Senhor, prontas para mostrar tua beleza e fazer desfilar tua grandeza e as grandes obras que realizas. Deus, tu és único. Não há ninguém igual a ti. Ensina-me, ó Eterno, a andar como se deve, e seguirei teu caminho de verdade. Junta-me, coração e mente, e inteiro te adorarei com temor. Do fundo do meu coração agradeço a ti, querido Senhor. Nunca mais mantive segredo do que és capaz. Tu sempre foste generoso para comigo. Quanto amor! Tu não me deixaste cair no abismo. Agora, Deus, esses tolos estão me perseguindo. Uma gangue perigosa está atrás de mim. E eles não se importam nem um pouco contigo. Mas tu, ó Deus, és só bondade. Não te iras facilmente. E por causa do teu amor imenso, nunca desistes. Então olha-me nos olhos e mostra bondade. Dá ao teu servo força para continuar. Salva teu filho querido. Mostra quanto me amas. E os que me odeiam ficarão de queixo caído, quando tu, ó Eterno, com bondade e poder, de novo me reergueres.
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0: Salmo 88. Ó Eterno, Tu és meu último recurso neste dia. Passei a noite toda de joelhos diante de Ti. Põe meu nome na Tua agenda de salvação. Toma nota dos problemas em que estou envolvido. Já tive meu suprimento de problemas. Estou acampado à beira da sepultura. Eu fui rejeitado como caso perdido, um dado estatístico, um caso sem esperança. Abandonado como se já estivesse morto. Mais um indigente no necrotério, sem direito à lápide. Caí no buraco negro do esquecimento. Tu me lançaste num poço sem fundo. Me empurraste para um abismo escuro. Estou quebrado, desacordado sob o peso da tua ira, arrastado por tuas ondas de fúria. Tu puseste meus amigos contra mim. Fizeste-me parecer horrível para eles. Encontro-me num labirinto e não encontro a saída, cegado pelas lágrimas de dor e frustração. Clamo a Ti, ó Eterno, durante todo o dia. Aperto as mãos e peço socorro. São os mortos, por acaso, uma boa plateia para Teus milagres? Os mortos já se juntaram ao coral que Te louva? Teu amor faz alguma diferença no cemitério? Tua presença notada nos corredores da morte? Teus maravilhosos feitos já foram vistos na escuridão? Teus justos caminhos já foram percebidos na terra dos sem memória? Ó Eterno, continuo gritando por socorro em minhas orações toda manhã, de joelhos ao romper do dia. Por que, ó Eterno, Te fazes de surdo? Por que Te mantens afastado? Pois até onde consigo lembrar, sempre estive ferido. Recebi o pior do que podes dar. Tua ira inflamada queimou minha vida. Estou sangrando, cheio de hematomas. Tu me atacaste ferozmente de todos os lados. Fui esmurrado até chegar à beira da morte. Tu me deixaste até sem amigos e vizinhos. A única amiga que restou foi a escuridão.
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10: Provérbios, capítulo 24. Não tenha inveja dos perversos, nem queira estar perto deles. Tudo o que pensam é causar confusão. Só sabem falar de violência. É preciso ter sabedoria para construir uma casa e entendimento para edificá-la sobre fundamento sólido. É preciso ter conhecimento para decorar os quartos com a melhor mobília e bela tapeçaria. A sabedoria faz a força do homem, e o conhecimento lhe dá poder. A estratégia é a chave para a guerra, assim como bons conselhos são a chave para a vitória. A sabedoria está além da capacidade dos insensatos. Eles nem sabem o que dizer numa discussão séria. Quem está sempre maquinando o mal ganha fama de chefe dos malandros. Já os insensatos cultivam o pecado. Ninguém gosta dos cínicos que a tudo desprezam. Quem desiste num momento de crise é porque realmente é um fraco. Resgate quem está na pior. Não hesite em ajudar. Se você diz, não é da minha conta, acha que isso o isenta de responsabilidade? Tem alguém de olho em você, e você sabe muito bem disso. Alguém que não aceita desculpas esfarrapadas dará a cada um o que merece. Meu filho, coma mel que é bom para você. Prove as mais deliciosas iguarias e faça o mesmo com o conhecimento e a sabedoria. É ótimo para a alma, porque assim seu futuro está garantido, sua esperança está firmada numa rocha. Não tente passar a perna nos justos nem queira tirar proveito deles. Não importa quantas vezes ele fracasse, quem é fiel a Deus não fica no chão por muito tempo. Ele não demora a dar a volta por cima, mas o perverso acabará no fundo do poço.
7: Não ria quando seu inimigo cair, nem quando estiver na pior. O Eterno poderá ver e desaprovar a sua atitude, e então chegará a sua vez de cair. Não perca a cabeça com os arrogantes, nem deseje prosperar como os perversos, pois eles não têm futuro nenhum. Estão indo para um beco sem saída. Tema o Eterno, meu filho, e respeite os líderes. Não seja rebelde. Sem aviso, sua vida pode virar de cabeça para baixo. E quem sabe como ou quando isso pode acontecer? Aqui vão mais alguns ditados sábios. É um grande erro concordar com a injustiça. Quem encobre os crimes do perverso ficará marcado para sempre em toda parte. Mas quem denunciar o perverso será recompensado e terá a gratidão do povo. Uma resposta honesta é como o abraço apertado de um amigo. Primeiro plante seus campos, depois construa o celeiro. Não fale do seu vizinho pelas costas. Nada de calúnias ou fofocas. Não diga a ninguém: vou dar o troco, vai pagar caro pelo que fez comigo. Um dia atravessei o campo de um velho preguiçoso e depois passei pela vinha de um homem insensato. Estavam ambos cobertos de ervas daninhas e as cercas derrubadas, quase tudo abandonado. Olhei para tudo aquilo e pensei: os campos me ensinaram uma lição. Um cochilo aqui, uma soneca ali, uma folga aqui, um descanso ali, sempre encostado em algum lugar. Sabe o que você vai ter? Apenas isto, uma vida pobre e miserável, na qual as necessidades são permanentes.
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1: 13 horas e 13 minutos em 1º de maio. Alô, ouvintes, boa tarde. Estamos iniciando aqui pela Luz FM mais uma edição do programa de negócios. Programa de negócios levado ao ar todos os dias, de segunda a sexta, das 13 às 14 horas, aqui na Luz FM. Levando para você dicas de bons negócios, serviço de utilidade pública, música, informação e muito mais. Uma boa tarde para você, meu ouvinte. Boa tarde, meu ouvinte. Criançada, um forte abraço. Estamos chegando, hein? Chegando aí para mais um programa de negócios no seu rádio. Ou, quem sabe, aí no seu computador. Para você que segue a gente pela luasfm.com. Pela luasfm.com, nosso endereço na internet, aonde você estiver. Em qualquer parte, no Brasil, no mundo, você ouve o som da rádio, som legal, hein? E também participa da nossa programação. E hoje é sexta-feira, sextou, hein? Sexta-feira de novo, meu povo. É, mais um final de semana que chega, né? Com muita chuva, muito trovão, muito relâmpago, rapaz do céu. É, parecia que o céu tava pegando fogo, né? Era relâmpago e aquela cacetada de trovão. Mas tá trovejando ainda, viu? Pois é, hoje é sexta-feira, dia 24 de julho de 2026. Estamos vivendo o inverno brasileiro. Temperatura nesse momento lá fora 17 graus centígrados. Tá agradável a temperatura, né? Não tá muito frio nem muito calor. Tá bom demais. E o tempo nublado, né? Aliás, chuvoso, né? Tá chovendo. Isso. A noite inteira com chuva e trovão e relâmpago e raio que caiu. Eita!
0: Caviar é comida de rico, curioso tipo só sei que se come na mesa.
1: Pois é, né? E previsão aí de mais chuva para todo final de semana. Então, deixa no jeito aí as, os agasalhos de chuva, né? Então tá aí. E os guarda-chuva, procura ela. Tem guarda-chuva guardado por aí, viu? Ah, se tem. Tava encostado aí, já faz farta, viu? Verdade.
0: Geralmente quem come esse prato tem bala na agulha, não é qualquer um.
1: Pois é, né? A gente tá vendo, é mais a chuva não é só aqui na nossa região, não. No estado de São Paulo mesmo, fez muito estrago, né? É, eu tava vendo aí na noticiário aí. Então, noticiário aí de muito estrago lá em Ribeirão Preto, por exemplo. Houve danos, né? A maioria danos materiais, né? Confirmado uma morte só. Mas uma cidade com mais de 700 mil habitantes. E apenas uma morte, mas o estrago foi grande, viu? Inclusive está sem energia, várias partes da cidade sem energia, árvores caídas, estrago no comércio, muitas residências destelhadas e a ventania foi terrível. Ventania aí de atingiu até 117 quilômetros por hora. Então faz estrago mesmo, né? Mas danos materiais bem grande. E felizmente, né? Danos pessoais foram poucos. Apenas uma morte, né? Lógico. Seria bom que não tivesse nenhuma, lógico. Mas para uma cidade com 700 mil habitantes, mais de 700 mil habitantes, até que não foi muita coisa. mas o estrago foi grande. E não só, foi em toda a região, né? A região lá de Ribeirão Preto, aquela, toda a região por lá, sentiu aí o estrago dessa chuva da noite, né? E nós estamos aqui para nós foi bastante trovão e chuva, né? Graças a Deus não veio vento. E a gente pede aí, né, que Deus tenha piedade aí do povo, né, sofrido aí com as consequências dessas chuvas. Geralmente, né, as pessoas de menos poder aquisitivo são as que sofrem mais, com certeza. Vida que segue, são 13:19 em 1º de maio. Quero mandar um abraço especial aí para os nossos amigos e ouvintes, né? O pessoal que tá ligado com a gente todos os dias, acompanhando a nossa programação. Obrigado pelo carinho da sua sintonia, viu, gente boa? 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

Olha aí, um grande abraço lá pro nosso amigo e ouvinte de todos os dias, né? Com certeza tá ligadinho aqui com a gente. Meu amigo Mariano, lá no Jardim São José. Boa tarde, Mariano. Um abraço aí para você, para a dona José, para sua esposa, Jardim São José. Boa tarde, Mariano. Um abraço aí para você, para a dona

especial aí para o meu amigo Admilson, cabeleireiro lá no salão do Admilson. Você sabe que é grande abraço também, pessoal aí da papelaria do Júlio, que estão curtindo nossa Luas FM. O Milton, a Gabi, a Maria Fernanda, toda a equipe maravilhosa aí da papelaria do Júlio, desde cedo acompanhando a nossa programação. Muito obrigado, hein? Um dia eu acerto numa loteria. Olha aí, ligadinho com a gente também. 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Você sabe o que é, Olha aí, quero mandar um abraço lá pra Fátima, lá no Conjunto Moranguelo. Ela tá na escuta lá, né, Fátima? Boa tarde. A Fátima é nossa ouvinte de muitos anos, de todos os dias acompanhando a gente. Obrigado, viu, Fátima, pelo carinho com a nossa Luas FM. Então, um abraço pra ela, para o meu amigo Buiú, esposo dela, e toda a família lá no Moranguelo. Boa tarde, Fátima. Também aí no Moranguelo, a Dona Maria Bisto tá na escuta aí, né, Dona Maria? Boa tarde. Dona Maria acompanha a nossa programação durante todo o dia também. Muito obrigado, viu, Dona Maria? Olha, eu quero mandar um abraço lá pra nossa colega de trabalho, a Jéssica Caroline, lá no Jardim São Paulo. Ela tá dodói e está com gripe. Hoje ela não vai vir apresentar o programa. Então a gente vai colocar um musical aqui, né? Um especial aí do programa Só Toca Top. A Jéssica tá dodói, mas se Deus quiser, na segunda-feira ela vai estar por aqui, né, Jéssica? Se cuida, viu, menina? Então, um abraço lá pra Jéssica, também pra mãe dela, Creuzinha. Estão ligadinhas com a gente lá no Jardim São Paulo. Olha aí, eu quero mandar um abraço pro meu amigo Atílio, lá em Cunha. Alô, Atílio, boa tarde. Ele já mandou um recadinho aqui. Hoje é sexta-feira, então ele falou, hoje é dia de mandar uns modão aí pro seu Nerso. Eita, o seu Nerso tá ouvindo a gente lá na saída pra Sertanópolis, lá no Rancho Três Irmãos. Atílio, uma boa tarde pra você. Tá chovendo por aí, meu amigo? Aqui foi chuva a noite inteira e trovão e relâmpago e raio. Rapaz do céu, cada porrada que eu vou falar, viu? Aí eu não vou fazer o quê? Tem que ficar acordado, não tem como dormir, viu? Aí chega durante o dia, você tá morto de sono, rapaz do céu. É noite inteira, trovão, raio, relâmpago e o cachorro espantado, rapaz. O cachorro queria invadir a casa para entrar para dentro de medo. Ele tem medo de rojão e medo de trovão. Então é complicado, né? Pior que é dois, né? Um lá no fundo e outro na frente da casa. Aí, Deus do livro, a gente não pode pôr os dois juntos. Tem mais essa ainda. É coisa mandada, viu, filho? Mas foi a noite inteira, né? Quase. Aí, ainda tá, né? Ainda tá trovejando, ainda tá. Mas, fazer o que, né? Isso são. É do tempo, mas fazer o que? Não tem como. Mas foi cada porrada, rapaz do céu. Aí o negócio é cobrir a cabeça e ficar escutando. Atrapalha, né? Aqueles clarão do relâmpago assim que a gente vê. Não tem como não ver, filho. É verdade. Então, um abraço pro meu amigo Atílio lá em Cunha. Tá chovendo aí em Cunha, Atílio? Aí quando chove também, né? Chove muito, costuma fazer estrago. Mas espero que não tenha acontecido nada demais aí, tá bom? E um abraço lá pro Atílio. E ele tá mandando um abraço pro seu Nerso.

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1: E avisando o seu Nesse que no mês que vem, logo no comecinho do mês, ele vai estar por aqui, né? E nós já estamos quase no fim do mês de julho. Então logo, logo o Atílio vai estar aqui, seu Nelson. Grande abraço, meu amigo. Olha aí, quero mandar um abraço também, né, pro Valdir Gonçalves, o Vardezinho Pedreiro, ele tá na escuta, né? Lá é o Vardezinho da Pitada da Chefe. Sempre ligadinho com a gente, acompanhando a nossa programação desde cedo, hein? 5 da manhã ele já tá ligadinho com a gente. Obrigado, viu, meu amigo Valdir Gonçalves Dias, o Vardezinho Pedreiro. E um abraço especial pra mãe dele também, né? A dona Ana, lá na Rua 5, dona Ana sempre acompanhando a nossa Luas FM, a rádio de 1º de maio, hein? Isso, no cantinho do seu coração. A primeira, Luas FM 87.9.
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1: Olha, um grande abraço pro seu Ailton das Caçambas Santa Cruz, ele tá na escuta, né, seu Ailton? Hoje tá chovendo. É, o negócio é ouvir a Luas FM, né, seu Ailton? Uma boa tarde, ele tá lá na Rua 3, ele falou que até arrumou o rádio. O rádio dele tinha dado um piripaque, mas ele já arrumou, ele falou. Então ele tá lá na escuta, e um abraço pra ele, pro Rodrigo, o Rodrigão que tá dando uma força aí pro seu Ailton, né? E também ó, o pessoal, né, os familiares dele estão lá em São Paulo ouvindo a gente. A dona Helena, boa tarde, dona Helena, a esposa do seu Ailton, lá em São Paulo, tá em horário de almoço, né? Acho que tá saindo já do horário de almoço. E tá chovendo por aí, dona Helena? Aqui só chove, hein? Verdade. Só chove nada, né? Muito relâmpago e trovão também. É verdade. Então, um abraço lá pra dona Helena e também para os filhos, né? A Daniela e o Anderson, os filhos da dona Helena e o do seu Ailton. A Dani e o Anderson estão lá em São Paulo ouvindo a gente. Olha só, trovão e mais trovão, filho. Tá fácil não. Então se de repente parar aí, ficar todo mundo, é porque a rádio saiu do ar, viu? Mas se Deus quiser não vai sair, não. Se apagar a luz, aí a gente sai, né? Fazer o quê? Não tem jeito. Então, um grande abraço lá pra eles, lá em São Paulo, né? Meu amigo Dino, Dino 10. Esse não é 10, esse é 1000, né? Dino Hamilton, eita. Ele é o esposo da Daniela. A Dani e o Dino são os pais da Giovana e da Lorena. Essas duas meninas queridas, né? São as filhas da Daniela e do Dino. A Giovana e a Lorena estão lá em Sampa, né? Isso, hoje, boa tarde pra você, boa tarde, Lolo. É, semana que vem Lolo tá de volta aqui, né? Pra estudar, porque recomeça as aulas semana que vem. Então, aproveita, viu, Lolo? Essa menina é muito querida, com certeza. E um abraço também pra Lívia, que é a menininha lá, filhinha do Anderson, outra menina querida demais. Grande abraço, viu, Lívia? E um abraço também pro Rafinho, a Júlia, a Tainá, o Fabiano, a Isabela e o pessoal lá do grupo Loucos por Jet. Final de semana sempre tem alguma ação aí do grupo Loucos por Jet, né? E um abraço a todos vocês aí. E o Jairão que é o cantor das multidões, é o cantor da equipe aí, né? Canta muito o Jairão. Ele só não quer ir lá cantar no rato, não sei porquê, é ir lá e tomar o dinheiro do rato, filho de Deus, vai lá.

0: Olha, também quero mandar um abraço pro meu amigo Guga. Alô, Gugão, lá em Guarulhos. O Guga, a dona Cecília, que é a mãe dele, e o filho dele, o Lucas. Alô, Luquinha, boa tarde. O Luquinha veio aqui, né? Já veio duas ou três vezes aqui na rádio, Luquinha, visitar a gente aqui. Já ficou ali na frente, tirou foto em frente ao microfone, tirou foto comigo. Eita, Luquinha, gente boa, hein? Pensa no menino, educadíssimo esse menino. É, parabéns pelo filhão aí, viu, Guga? Meu amigo Guga, Gugão. Ele manda as mensagens dele falando sempre assim, ó. É, que o Papai do Céu esteja sempre protegendo e abençoando a sua vida. Obrigado, viu, Guga? A sua também, tá bom, meu amigo? É, são pessoas assim, né, que joga a gente lá pra cima, né? O astral da gente fica lá em cima com as palavras dessas pessoas. E o Gugão todos os dias manda mensagem. É, ele fala comigo, às vezes ele tá no trânsito, trabalhando, né? E ele tá no trânsito e ele tá conversando, mandando um recado pra mim aqui. Tá ouvindo a Luas. É verdade, parabéns, viu? Obrigado, viu, meu amigo Gugão?
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0: Olha, um grande abraço também lá pro meu amigo Edson Manuel Esteves e a esposa Dona Sônia. Eles estão em algum canto do Brasil ou do mundo ouvindo a gente. Isso, são os embaixadores da nossa Luas FM. Obrigado, viu, meus amigos? É, eles vão viajar aí pra todo o Brasil, pelo exterior também, tá sempre ligado, acompanhando nós. Obrigado, rapaz. Eu não esqueço o nome dessa cidade aqui, ó, San Brandon-de-Montarville, lá no Canadá. Outro dia estava lá ouvindo a Luas FM. É próximo a Montreal, né? Lá no Canadá. Grande abraço, meus amigos. Olha, também um abraço especial para os meus familiares lá em Londrina, estão na escuta, ligadinho aqui na nossa Luas FM. Obrigado pelo carinho de vocês. E também um abraço especial, minha querida Malu, na escuta lá em Londrina, né, Malu? Boa tarde. Chovendo muito aí, Malu? Bastante, né? Aí acho que foi que nem aqui, a noite inteira chovendo, trovão, relâmpago, rapaz do céu. É o barulhão, né? Então, um abraço lá pra minha querida Malu, pra irmã dela, né? E os filhos e toda a família. Malu, que Deus esteja abençoando e protegendo a sua vida e a sua saúde, colocando as mãos sobre a sua saúde, e que vai dar tudo certo, tá bom, Malu? Fica com Deus, tá bom, minha querida? Obrigado pelo carinho com a gente aqui. E nós vamos de música, daqui a pouco a gente volta.
2: Luas FM e a hora certa, 1:35. 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

0: 13h58, final de programa. Agradecendo aí o carinho da sua sintonia, sua audiência e a sua paciência. Também indo embora, hein? Finalizando mais um programa de negócio. Querendo Deus e ele adquirir, volta agora na segunda-feira, a partir das 13 horas com você. Eu volto ainda hoje, se Deus quiser, às 5 da tarde com o programa Viola Caipira. Espero contar com a sua audiência. Quem sou eu pra tirar essa chiva? Mas não sai daí agora não, hein? Tá chegando aí um especial pra você. Muita música. É um especial aí do programa Só Toca Top. Hoje a Jéssica não pôde vir, né? Ela está acometida aí de uma gripe e não pôde. É lógico, com gripe não vai conseguir falar, né? Então ela, hoje ela não, mas na segunda-feira, se Deus quiser, ela estará por aqui para apresentar para você o programa Só Toca Top. Jéssica, uma boa tarde para você, melhoras, tá? Se cuida e até segunda-feira, se Deus quiser, ele quer com certeza. Um abraço a todos, fiquem com Deus, com ele, tô indo embora. Tchau, gente, boa tarde. E até logo mais às 5 da tarde, se Deus quiser.
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3: 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E a hora certa.
4: 2:07.
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O Lando, no disco Com Você Meu Mundo Ficaria Completo, me deu essa maravilha aqui. Que não sei nem se ele deu ou se eu roubei, né? Acho que eu roubei de você. Que é o Segundo Sol. Vou fazer aqui.

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14: 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Informa a hora certa.
15: 2h43.
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10: Luas FM e a hora certa.
11: 10:20.
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3: 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E a hora certa.
4: 4 horas. 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
1: Na presença das Santas Chagas de Jesus, convido você e sua família para este momento abençoado na nossa programação. Vamos juntos colocar nas Santas Chagas de Jesus o nosso pedido de oração, a nossa intenção. Prepare o seu ambiente de oração com as fotos, as roupas de família e, de modo particular, lembrando dos enfermos. Traga os nomes por quem vamos interceder e pedir cura e libertação de todos os sofrimentos e dores.
2: Queridos irmãos e irmãs, é sexta-feira e a devoção das Santas Chagas começa na Sexta-feira Santa e se confirma no Domingo da Ressurreição. Portanto, hoje, por excelência, contemplemos os últimos atos de nosso Senhor Jesus Cristo, nosso Redentor, contemplando a sua paixão e redenção. Em nome do Pai e do Filho e do Espírito Santo. Amém. Creio em Deus Pai Todo-Poderoso, Criador do céu e da terra, e em Jesus Cristo, seu único Filho, nosso Senhor, que foi concebido pelo poder do Espírito Santo, nasceu da Virgem Maria, padeceu sob Pôncio Pilatos, foi crucificado, morto e sepultado, desceu à mansão dos mortos, ressuscitou ao terceiro dia, subiu aos céus, está sentado à direita de Deus Pai Todo-Poderoso, de onde há de vir julgar os vivos e os mortos. Creio no Espírito Santo, na Santa Igreja Católica, na comunhão dos santos, na remissão dos pecados, na ressurreição da carne, na vida eterna. Amém. Ó Jesus, Divino Redentor, tende misericórdia de nós e do mundo inteiro. Deus Santo, Deus Forte, Deus Imortal, tende piedade de nós e do mundo inteiro. Graça, misericórdia, meu Jesus, nos perigos presentes, cobri-nos com vosso preciosíssimo sangue. Pai Eterno, tende misericórdia de nós, pelo sangue de Jesus Cristo, vosso Filho unigênito. Tende misericórdia de nós, vos suplicamos. Amém. Neste primeiro mistério do Terço das Santas Chagas, na sexta-feira, contemplamos a tristeza mortal e a agonia de Jesus no Getsêmani. Como fruto desta oração, peçamos por todas as pessoas que sofrem com a depressão, que sejam curadas nas santas chagas de nosso Senhor Jesus Cristo. Rezemos. Eterno Pai, eu vos ofereço as santas chagas de nosso Senhor Jesus Cristo para curar as de nossas almas.
1: Meu Jesus, perdão e misericórdia.
3: Pelos méritos de vossas santas chagas.
1: Meu Jesus, perdão e misericórdia.
3: Pelos méritos de vossas santas chagas.
1: Meu Jesus, perdão e misericórdia.
3: Pelos méritos de vossas santas chagas.
1: Meu Jesus, perdão e misericórdia.
3: Pelos méritos de vossas santas chagas.
1: Meu Jesus, perdão e misericórdia.
3: Pelos méritos de vossas santas chagas.
1: Meu Jesus, perdão e misericórdia.
3: Pelos méritos de vossas santas chagas.
1: Meu Jesus, perdão e misericórdia.
3: Pelos méritos de vossas santas chagas.
1: Meu Jesus, perdão e misericórdia.
3: Pelos méritos de vossas santas chagas.
1: Meu Jesus, perdão e misericórdia.
3: Pelos méritos de vossas santas chagas.
1: Meu Jesus, perdão e misericórdia.
3: Pelos méritos de vossas santas chagas.
2: Neste segundo mistério do Terço das Santas Chagas, contemplamos Jesus carrega a cruz. Rezemos por todos aqueles que estão carregando a cruz do vício do alcoolismo. Senhor, pelas tuas santas chagas, curai os alcoolistas e curai as famílias que sofrem com o peso do alcoolismo. Eterno Pai, eu vos ofereço as santas chagas de nosso Senhor Jesus Cristo para curar as de nossas almas.
1: Meu Jesus, perdão e misericórdia.
4: Pelos méritos de vossas santas chagas.
1: Meu Jesus, perdão e misericórdia.
4: Pelos méritos de vossas santas chagas.
1: Meu Jesus, perdão e misericórdia.
4: Pelos méritos de vossas santas chagas.
1: Meu Jesus, perdão e misericórdia.
4: Pelos méritos de vossas santas chagas.
1: Meu Jesus, perdão e misericórdia.
4: Pelos méritos de vossas santas chagas.
1: Meu Jesus, perdão e misericórdia.
4: Pelos méritos de vossas santas chagas.
1: Meu Jesus, perdão e misericórdia.
4: Pelos méritos de vossas santas chagas.
1: Meu Jesus, perdão e misericórdia.
4: Pelos méritos de vossas santas chagas.
1: Meu Jesus, perdão e misericórdia.
4: Pelos méritos de vossas santas chagas.
1: Meu Jesus, perdão e misericórdia.
4: Pelos méritos de vossas santas chagas.
2: No terceiro mistério do terço das santas chagas, contemplamos a crucificação de Jesus. Como fruto desta devoção e desta contemplação e oração, rezemos por todos os presos e seus familiares, amigos, que sofrem com esta situação. Eterno Pai, eu vos ofereço as santas chagas de nosso Senhor Jesus Cristo, para curar as de nossas almas.
1: Meu Jesus, perdão e misericórdia.
3: Pelos méritos de vossas santas chagas.
1: Meu Jesus, perdão e misericórdia.
3: Pelos méritos de vossas santas chagas.
1: Meu Jesus, perdão e misericórdia.
3: Pelos méritos de vossas santas chagas.
1: Meu Jesus, perdão e misericórdia.
3: Pelos méritos de vossas santas chagas.
1: Meu Jesus, perdão e misericórdia.
3: Pelos méritos de vossas santas chagas.
1: Meu Jesus, perdão e misericórdia.
3: Pelos méritos de vossas santas chagas.
1: Meu Jesus, perdão e misericórdia.
3: Pelos méritos de vossas santas chagas.
1: Meu Jesus, perdão e misericórdia.
3: Pelos méritos de vossas
1: perdão e misericórdia.
3: Pelos méritos de vossas santas chagas.
1: Meu Jesus, perdão e misericórdia.

0: para que, tendo gerado para a vida, gerem para a graça. E por todas as mulheres que desejam o dom da maternidade, rezemos. Eterno Pai, eu vos ofereço as santas chagas de nosso Senhor Jesus Cristo, para curar as de nossas almas.
1: Meu Jesus, perdão e misericórdia.
2: Pelos méritos de vossas santas chagas.
1: Meu Jesus, perdão e misericórdia.
2: Pelos méritos de vossas santas chagas.
1: Meu Jesus, perdão e misericórdia.
2: Pelos méritos de vossas santas chagas.
1: Meu Jesus, perdão e misericórdia.
2: Pelos méritos de vossas santas chagas.
1: Meu Jesus, perdão e misericórdia.
2: Pelos méritos de vossas santas chagas.
1: Meu Jesus, perdão e misericórdia.
2: Pelos méritos de vossas santas chagas.
1: Meu Jesus, perdão e misericórdia.
2: Pelos méritos de vossas santas chagas.
1: Meu Jesus, perdão e misericórdia.
2: Pelos méritos de vossas santas chagas.
1: Meu Jesus, perdão e misericórdia.
2: Pelos méritos de vossas santas chagas.
1: Meu Jesus, perdão e misericórdia.
2: Pelos méritos de vossas santas chagas.
0: Nesse quinto mistério do texto das santas chagas, contemplamos a morte de Jesus na cruz. Como fruto desta devoção, rezemos por todos os que perderam seus entes queridos, que estão vivendo um luto e uma saudade, mas de modo particular pelas mães que perderam seus filhos. Eterno Pai, eu vos ofereço as santas chagas de nosso Senhor Jesus Cristo, para curar as de nossas almas.
1: Meu Jesus, perdão e misericórdia.
3: Pelos méritos de vossas santas chagas.
1: Meu Jesus, perdão e misericórdia.
3: Pelos méritos de vossas santas chagas.
1: Meu Jesus, perdão e misericórdia.
3: Pelos méritos de vossas santas chagas.
1: Meu Jesus, perdão e misericórdia.
3: Pelos méritos de vossas santas chagas.
1: Meu Jesus, perdão e misericórdia.
3: Pelos méritos de vossas santas chagas.
1: Meu Jesus, perdão e misericórdia.
3: Pelos méritos de vossas santas chagas.
1: Meu Jesus, perdão e misericórdia.
3: Pelos méritos de vossas santas chagas.
1: Meu Jesus, perdão e misericórdia.
3: Pelos méritos de vossas santas chagas.
1: Meu Jesus, perdão e misericórdia.
3: Pelos méritos de vossas santas chagas.
1: Meu Jesus, perdão e misericórdia.
3: Pelos méritos de vossas santas chagas.
0: Rezemos três vezes. Eterno Pai, eu vos ofereço as santas chagas de nosso Senhor Jesus Cristo, para curar as de nossas almas. Eterno Pai, eu vos ofereço as santas chagas de nosso Senhor Jesus Cristo, para curar as de nossas almas. Eterno Pai, eu vos ofereço as santas chagas de nosso Senhor Jesus Cristo, para curar as de nossas almas. Amém. Queridos filhos e filhas, tendo rezado o texto das santas chagas, vamos agora fazer a oração de todos os dias, que é a novena das santas chagas de nosso Senhor Jesus Cristo. Rezemos. Por suas santas chagas, suas chagas gloriosas, o Cristo Senhor me proteja e me guarde. Senhor Jesus, foste levado na cruz para que por vossas santas chagas sejam curadas as de nossas almas. Eu vos louvo e agradeço pelo vosso ato redentor. Carregaste em vosso próprio corpo os meus pecados e de toda a humanidade. Nas vossas santas chagas, coloco minhas intenções, minhas preocupações, ansiedades e angústias, minhas enfermidades físicas e psíquicas, meus sofrimentos, dores, alegrias e necessidades. Em vossas santas chagas, Senhor, coloco minha família. Envolvei, Senhor, a mim e meus familiares, protegendo-nos do mal. Coloque a sua intenção. Senhor, ao mostrar vossas santas chagas gloriosas a Tomé e o mandando tocar em vosso lado aberto, o curaste da incredulidade. Eu vos peço, Senhor, permita-me refugiar em

vossas santas chagas, e por mérito desses sinais de vosso amor, curai a minha falta de fé. Ó Jesus, pelos méritos de vossa paixão, morte e ressurreição, dai-me a graça de viver os frutos da nossa redenção. Amém. Fique conosco, depois do intervalo, vamos refletir, escutar e rezar o Evangelho do dia. 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

0: Entregue sua vida nas mãos de Deus. Entregue a sua vida, suas intenções, seus pedidos. Você que está rezando a hora da misericórdia comigo nessa sexta-feira, já dizendo: Senhor, eu entrego a semana que passou e o final de semana que começa. Porque sexta-feira o olhar já é para o sábado, para o domingo, naturalmente. Filhos e filhas, vocês podem pensar: padre, como eu queria falar ao vivo com o Senhor. Às vezes consegue, às vezes não. Mas se você recebeu uma graça, você pode testemunhar. Sabe como? 0 operadora 41 3221 6060, dígito 2. Escute.
1: Me chamo Ieda Maria, sou de Goiás.
0: Pois não.
1: Quero deixar meu testemunho do batismo do meu neto Mateus.
0: Opa!
1: Porque eu tenho 3 netos, mas 2 ainda não tinham sido batizados, filhos da minha filha.
0: É.
1: E tava difícil, todos os pais punham obstáculo.
0: Sim.
1: Então, no último dia da novena de Nossa Senhora de Fátima, o senhor perguntou qual a graça que a gente queria, e eu falei que meus netos sejam batizados.
0: Isto.
1: E quando foi à noite, eu senti um pedido de Nossa Senhora no meu coração, que perguntasse se ele queria ser batizado, e eu perguntei.
0: E aí?
1: No começo eu fiquei meio assim, mas depois eu perguntei. E ele falou que sim, vovó, eu quero ser batizado. E aí
0: que
1: ele começou
0: lindo.
1: A chorar, que queria ser batizado, que era pra batizar, que ele queria ser batizado. Aí eu falei pra ele: fala com a mamãe, porque eu já tinha falado várias vezes, né, ela não me ouvia. Aí ele foi falar com ela, e ela prometeu, né, depois que ele chorando muito, prometeu que iria batizá-lo. E assim foi, fizeram o curso, e quando foi no dia 7 de setembro de 2025, ele foi batizado, pra honra e glória de Nosso Senhor Jesus Cristo. E agora o outro mais velho, né, que chama Tiago, também está fazendo a catequese, porque já tinha mais de 7 anos.
0: Certo.
1: Então está fazendo a catequese para poder ser batizado também. E eu fiquei muito feliz com essa graça, agradeço muito Nossa Senhora de Fátima.
0: Amém.
1: E graça alcançada, graça testemunhada.
0: Deus seja louvado. Ieda Maria de Goiás, graça sobre graça, bênção sobre bênção, gente. 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
2: Santo livro.
0: Santo livro. Santo nesta sexta-feira.

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0: Certamente viverá melhor, não tenha dúvida disso não. Quem te estuda. Eu sempre cantei errado essa música. Eu falava quem te escuta. Até que o próprio padre Zezinho, vendo pela televisão, ligou e disse: Padre, é estuda. Senhor esteja convosco, Ele está no meio de nós. Proclamação do Evangelho de Jesus Cristo segundo Mateus. Glória a vós, Senhor. Vós, portanto, ouvi o que significa da parábola do semeador. A todo aquele que ouve a palavra do reino e não a compreende, vem o maligno e rouba o que foi semeado em seu coração. Esse é o grão que foi semeado à beira do caminho. O que foi semeado nas pedras é quem ouve a palavra de Deus e logo recebe com alegria, mas não tem raiz em si mesma. É de momento. Quando chega a tribulação, a perseguição por causa da palavra, ele desiste logo. O que foi semeado no meio dos espinhos é que ouve a palavra, mas as preocupações do mundo e a ilusão da riqueza sufocam a palavra e ele fica sem fruto. O que foi semeado em terra boa é quem ouve a palavra e entende. Esse produz fruto, 100, 60, outro 30. Palavra da salvação, glória a vós, Senhor. É um consenso a compreensão desse texto. Como assim, padre? As primeiras comunidades sempre olhavam para esse texto para orientar a catequese e a missão. As diversas situações em que se encontram os grãos semeados correspondem à maneira com que a comunidade, os membros, recebem a palavra de Deus anunciada. Uma é como aqueles que ficam na superficialidade, uma superficialidade que não questiona a vida. Outros que vivem uma religião festiva, ritualista. Outra que é uma religião de conveniência, uma conveniência que convive com ambição, o desejo de ter. E todas estas contrapõem a verdadeira escuta da palavra de Deus. Essa parábola do semeador fala concretamente da missão, do discipulado e da evangelização. Se queremos ser missionários, e queremos, temos que antes ser discípulos. Você, eu, nós, como lidamos com a palavra? Vivemos a palavra de forma conivente? Acolhemos de forma injusta?
2: Senhor,
0: por conveniência?
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0: Ou superficialmente?
2: De todos os dias a gente.
0: Que a palavra de Deus seja fecunda, profunda e frutificante.
2: Senhor, às vezes me ponho a chorar.
0: Mas eu quero evangelizar, Senhor. Então,
2: força
0: o que preciso for, faça. Um abraço ao povo que me acompanha em Fortaleza. Me acompanha em Fortaleza pela rádio Jangadeira FM. Muito presente também no site, eu estou vendo ali testemunhas de Fortaleza. Acompanho o senhor, padre, pela rádio Fortaleza FM. Fico muito feliz com a Hora da Misericórdia aqui. Deus abençoe. Acesse o site www.padrereginaldomanzotti.com.br. Mande as suas intenções.
2: Eu já vou embora.
0: Vou evangelizar, porque a palavra produz frutos.

0: vamos pedir a bênção de Deus?
1: E sei pela fé.
0: A bênção de Deus sobre a água, a bênção de Deus sobre as fotos, a bênção de Deus sobre nós. Então responde as minhas invocações. O Senhor esteja convosco. Ele está no meio de nós. Abençoe-vos Deus Todo-Poderoso, Pai, Filho e Espírito Santo. Amém. Evangelizar é preciso. Vamos à bênção final.

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0: 17h09 em 1º de maio. Alô, ouvintes, boa tarde. Estamos iniciando aqui pela Luas FM mais uma edição do programa Viola Caipira. Uma boa tarde para você, meu ouvinte, boa tarde, minha ouvinte, criançada, um forte abraço. Viola Caipira. Chegando, hein? Chegando aí para mais um Viola Caipira no seu rádio. Ou quem sabe aí no seu computador. Para você que segue a gente pela luasfm.com. É, pela luasfm.com, nosso endereço na internet, aonde você estiver, em qualquer parte, no Brasil ou no mundo. Você ouve som da rádio, som legal, hein? E também participa da nossa programação. E hoje é sexta-feira, de novo, meu povo. Sextou, hein? É, você tava esperando, né? É, porque amanhã é sábado e depois de amanhã é domingo. Aí na segunda, hein? A segunda é aquele tal negócio, né? Acorda aí com um gosto de cabo de guarda-chuva na boca. É, entorna muita latinha, né? Aí dá nisso. Verdade, segunda-feira, Dia Internacional do Atestado Médico. É um tarde atestado pra lá e quem tá passando mal e não sei o que, né? Eita! Aí no sábado e domingo tem disso não, né? Então tá bom. Também eu não tenho nada com isso, né? Verdade. Pois é, agora são 5 da tarde, mais 11 minutinhos, em 1º de maio. Mais um final de semana chegou. E eu desejo para você, sua família e os seus amigos um excelente e abençoado final de semana a todos. E hoje é sexta-feira, eu não sei se tá tendo lá a Feira da Lua, né? Hoje é dia da Feira da Lua, mas o tempo tá lusco-fusco, né? Choveu bastante a noite inteira, chovendo, trovão, raio, relâmpago. É, só não teve o vento. É, ventar não ventou não, mas relâmpago, raio, trovão, uma barulheira danada, os cachorros assustando. Eita, foi a noite inteira, hein? Rapaz do céu. Deve ter chovido uns, deixa eu ver, ó, mais de 8 litros, choveu. Isso, e mas ainda não tá escape de não chover mais. Parou de chover não faz muito tempo, né? Então hoje é sexta-feira, dia 24 de julho, ó, caminhando aí pro final do mês já também, né? Final de semana e já caminhando aí pro final do mês. Verdade, hein? O último dia do mês vai ser na próxima sexta-feira. E a temperatura nesse momento lá fora, 17 graus centígrados. Tudo bem, né? Nós estamos aí no inverno brasileiro. Olha aí no comecinho do programa, aquele abraço especial aí para os nossos amigos e ouvintes, o pessoal que tá ligado com a gente todos os dias, acompanhando a nossa programação. Muito obrigado aí pelo carinho da sua audiência, hein? Meu amigo Mariano, esse tá lá na escuta, tá no, conforme diz o Marcos Garcia, ele tá no pitoco do rádio. O Mariano não perde um programa nosso, desde madrugadinha acompanhando a gente. Obrigado, viu, meu amigo Mariano? Ele tá lá na chácara dele, lá no Jardim São José, ouvindo a gente. Um abraço, Mariano, para você, sua esposa, Dona Josefa, e para todos os seus familiares que estão sempre ouvindo a gente lá no Guarujá. É, a doutora Fátima, o esposo da doutora Fátima, o Rafael, e também aquela joinha da família, né, que é o Matias. O Matias que vai completar 3 aninhos de vida agora, o mês que vem, né, no dia 15 de agosto. Olha, eu conheço alguém que faz aniversário também no dia 15 de agosto, viu? É verdade. Esse cara sou eu. Exatamente. Eu e o Matias, nós nascemos no mesmo dia. Só uma pequena diferencinha, né? Só. Isso, só de 70 anos de diferença. O Matias é um garoto esperto, bem esperto, né? Acho que já, eu vi ele da outra vez que ele esteve aqui, ele já estava esperto, imagina agora. Então, mas eu acompanho aqui, né? Pelos vídeos, né? Que a doutora Fátima posta do Matias, eu tô sempre acompanhando aqui. E é um menino muito legal mesmo, com certeza. Então um abraço pro Matias lá no Guarujá. Aquele lugarzinho lá cheio de areia, né, rapaz? Guarujá é um lugarzinho cheio de areia, tem muita água também, viu? E o pior que é água salgada. Verdade. Mas é uma cidade muito bonita, né? Guarujá. Então um abraço lá para todo aquele pessoal. E já quero aproveitar também e mandar um abraço para os familiares do Mariano lá no Guarujá. Isso, a Zilda, a Silvia, Silvia Alto Astral, eita! E toda a família lá, né? Os filhos do Mariano, todos os familiares lá. Que Deus abençoe todos vocês, tá? E o Zé Maguinho é primo do Mariano, também tá na escuta. E o Zé Maguinho é irmão da Silvia, irmão da Zilda, também é irmão da nossa querida ouvinte de muitos anos, a Vilaine. A Vilaine que ouve a gente lá no conjunto Alfredo Simeonato. Um abraço especial para a Vilaine, para todos os filhos dela, né? Os filhos, é o Jean, meu amigo Jean, o Jonathan, o Janderson e a Jaqueline. A Jaqueline tá longe, né? Tá lá na casa do sogro, lá no Nordeste, hein? É. E também a Jaqueline, a filha dela, né? A Jennifer. E estão lá. E estão sempre ouvindo a gente. Então um abraço para toda essa família querida aí, né? Aí é a dona Maria José, que é a mamãe do Zé Maguinho, mãe do Valdemar, mãe da Vilaine, mãe da Silvia, da Zilda, né? É a veinha do Rio. Ela tá ouvindo a gente lá na Rua 4, né, dona Maria? Uma boa tarde pra senhora, tá? É, são os familiares do meu saudoso, querido amigo, seu Valdemar, né? Seu Valdemar, que era o pai do Zé, pai da Silvia, pai da Zilda, pai da Vilaine, pai do Valdemar. E hoje está ao lado de Deus, com certeza, olhando aí por todos os seus familiares. Grande amigo e faz muita falta, né? Eu lembro que a gente batia altos papos, né? Quando eu estava trabalhando lá no mercado, ele ia fazer compra e a gente estava sempre conversando. Seu Valdemar deixou muita saudade, é um grande homem e deixou muita saudade, com certeza. Que Deus o tenha, né? Olha, também quero mandar um abraço para dona Lourdes Cacheco, lá na Rua 7. A dona Lourdes acompanhando a nossa programação durante todo o dia também. Obrigado, viu, dona Lourdes? É, o pessoal aí da papelaria do Júlio também ligadinho com a gente. Um abraço aí pro Milton, a Gabi e a Maria Fernanda, né? Toda essa equipe maravilhosa aí da papelaria do Júlio. É, ligadinho com a gente desde cedo, viu? A hora que abre lá o estabelecimento para atendimento do comércio, eles já estão ligados com a gente. E durante todo o dia, mandando o som da Luas FM aí para todo mundo que passa por aí. Obrigado, viu? Meus amigos aí da Papelaria do Júlio. E um abraço, meu amigo Admilson Cabeleireiro, lá no salão do Admilson. O rádio também ligado durante todo o dia. Ele chega de manhãzinha lá. Isso, já. Ele chega já. Já coloca lá o pino do rádio na tomada, que o rádio já tá ligado e já ouve lá um bom pedaço ainda no pé do eito com o Marcos Garcia, né? Que vai até as 8 da manhã e depois durante todo o dia acompanhando a gente aqui. E meus, grande abraço, rapaz, um bom e abençoado final de semana para você, para o seu filho, meu amigo Leonardo e toda a sua família. É o Viola Caipira, tinindo aí no seu rádio, hein? 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
0: Olha, um grande abraço lá para a nossa colega de trabalho, a Jéssica Caroline. Hoje ela não veio apresentar o programa, que ela tá dodói. Mas segunda-feira, se Deus quiser, ela vai estar por aqui, né? Das 2 às 4 com o Só Toca Top. Então, um abraço lá para Jéssica, também para a mãe dela, Creuzinha. E para toda a família, estão lá no Jardim São Paulo ouvindo a gente, né? Obrigado pela audiência, hein? Um abençoado final de semana para vocês aí.
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0: E um abraço lá pro pessoal do Asilo Lar da Paz, né? Os vozinhos, as vozinhas, ó. Agora são 5h20, estão jantando, viu? Jantando lá já. É, a janta lá sai bem. Das 5 em diante estão jantando. Então, ó, vozinho, vozinha, janta, isso. E tem que jantar sim, tá bom? É. Um abraço especial pra todos vocês aí, tá? E também um abraço lá pra dona Zefinha. Boa tarde, dona Zefinha. Que Deus abençoe a sua vida. Tá bom, dona Zefinha? Tamo junto, hein? Grande abraço também lá pro pessoal que cuida com tanto carinho dos vozinhos e das vozinhas lá no Asilo Lar da Paz. Uma boa tarde pra vocês, tá? Parabéns pelo excelente trabalho de vocês aí, tá bom?
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0: Olha aí, meu amigo Rolinês. Rolinês tá na escuta, né, Vôlio? Boa tarde, um abraço, meu amigo. Pensa num camarada gente boa, esse Rolinês Ferreira. Também um abraço pro Rosevel, que pegou na, né, colega de trabalho do Rolinês. E meu amigo de juventude, o Rosevel, né? É, meu colega de futebol. Faz tempo, hein, Rose? Já pensou nós correndo atrás de bola hoje, hein? Deus do céu!
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0: Ai, ai, ai. Dá um abraço também lá pro meu amigo Valdir Gonçalves, o Vardezinho Pedreiro, tá sempre na escuta, né? E desde cedinho, desde madrugada ouvindo a gente, 5 da manhã ele já tá acompanhando o terço de Jesus das Santas Chagas com o padre Reginaldo Manzotti. 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Olha, um grande abraço para Fátima lá no Moranguela. Fátima tá na escuta, né, Fátima? Boa tarde. Um abraço para você, para o meu amigo Buiú, seu esposo, né? E também seu filho Matheus. Para dona Maria Bisso aí no Moranguela também. Boa tarde, dona Maria. Dona Maria, obrigado, hein? Obrigado pelas suas orações aí por mim, tá? E obrigado pelo carinho com a gente aqui. Um grande abraço para a senhora aí, dona Maria, e para todos os seus familiares. Ligadinho comigo também, sabe quem? Meu amigo, o Atílio, lá em Cunha, no Vale do Paraíba. Alô, Atilhão, boa tarde. Ele já mandou um recadinho hoje aqui. É, ele falou assim: hoje é sexta-feira, dia de mandar modão lá pro seu Nércio, no Rancho Três Irmãos. Alô, seu Nércio, tá ligado aí, né? Ô, seu Nércio, não vou mandar uma música pro senhor, não. Vou mandar toda a nossa programação, tá bom, seu Nércio? E o Atílio tá mandando um abração pro senhor, já mandando avisar que é mês que vem, né? Agora já tá acabando o mês também de julho, né? No comecinho de agosto, o Atílio tá estourando aí, viu, seu Nércio? Ele vem abraçar o papai aí no Dia dos Pais. Atílio, tudo de bom pra você, meu amigo? Lá em Cunha, no Vale do Paraíba, tá longe, hein? Daqui lá deve dar uns 900 quilômetros, mais ou menos. Eita! É lá na divisa com o Rio de Janeiro. Também um abraço pro meu amigo Valdir Gonçalves, o Vardizinho Pedreiro, tá na escuta, né? Desde cedo acompanhando a gente. E para ele e para toda a família, Vardir Gonçalves Dias, Vardizinho Pedreiro, meu amigo, obrigado pela audiência, hein? E um abraço especial também lá para a mãe dele, a dona Ana, lá na rua Síncro, ligadinha com a gente também. Muito obrigado, hein? E um abraço especial também lá para a mãe dele, a dona Ana, lá na rua Síncro, ligadinha.

Gente boa esse rapaz, viu? Pensa numa gente boa. Meu amigo Dino, ele que é o esposo da Daniela, a Dani e o Dino são os pais da Giovana e da Lorena. A Lolo tá lá em São Paulo, viu? A Gi e a Lô estão lá em São Paulo. A Lolo tem que voltar semana que vem, né, Lô? É, as aulas recomeçam semana que vem, então volta pra cá, Lolo. A Lorena é uma menininha encantadora, viu? Com certeza. E um abraço também pra Lívia, né? Outra menininha encantadora, que é a filhinha do Anderson, tá lá em Sampa ouvindo a gente também. O Anderson e a Dani são os filhos da Dona Helena e do seu Ailton. Abraço também para o Rafinha, Júlia, Tainá, o Fabiano, a Isabela e todo o pessoal lá do grupo Loucos por Jet. E ele, né? O Jairão, que é o grande cantor. Canta demais, hein? É, não é porque canta a noite inteira, não. É que ele canta bem mesmo, né? Jairão, forte abraço, rapaz. Gosto de loura, gosto de... E lá em Guarulhos, meu amigo Guga. Alô, Gugão, boa tarde ainda, né? Um abraço pro Guga. E ele chama Anderson também. E a dona Cecília e o filho Lucas. A dona Cecília é a mamãe do Guga. Passaram por aqui, vieram me visitar. Tiramos fotografia junto, né? Coitados, né? Não queimou o celular deles. Sorte deles. Então, um abraço pra vocês. Meu amigo Guga, conforme ele fala, ó, que o Papai do Céu nos proteja a todos. É desse jeito a mensagem dele todos os dias aqui pra mim. Obrigado, viu, Gugão? Viola caipira. Olha, também um forte abraço pro seu Walter Martins ali na chácara. É no, na chácara Primavera, na saída pra Sertanópolis. Seu Walter tá lá no pituco do rádio, conforme diz o Marco Garcia, né? E ele não perde um programa, ele gosta do tinido da viola, né, seu Walter? Mas quem não gosta, hein? É bom demais da conta. Então, um abraço pro seu Walter Martins. E eu peço a Deus aí pela sua vida e pela sua saúde, viu, seu Walter? Cada dia é melhor. E também um abraço pra dona Roseli, Paulo, Ivete, o Júnior, a Marta, a Cláudia, toda. O Fabinho, né? E todos os familiares aí. Que Deus abençoe a todos. Obrigado pelo carinho com a gente aqui, tá bom? É, lá na Chácara Primavera, é só dá Luas FM, hein? O dia inteiro lá curtindo a nossa Luas FM, a rádio de 1º de maio. Também um abraço especial lá pros meus sobrinhos lá em Londrina, estão na escuta lá, sobrinhado, tem um monte lá, né? Hoje é sexta, hoje é dia do Chico chegar. Ai, ai, ai, vai aumentar o consumo das latinhas em Londrina hoje, meu pai do céu. Ele fica a semana inteira sem poder beber, né? Nenhuma latinha ele não pode beber, porque ele tá dirigindo e ele trabalha com o caminhão do grupo Mufato e não pode beber. Então ele fica de segunda até sexta-feira sem poder tomar nenhuma. Ah, e no domingo, no sábado e domingo ele desconta. Meu pai do céu. E vai encher aquela barriga lá de cerveja, né? Fácil não, viu, filho? Haja um monte de latinha. Pelo amor de Deus. Chico, pega leve, Chico. Então um abraço, viu, meu sobrinho? E um abraço também pra minha sobrinhada lá, a Dani, Kim Coutinho e toda a família. O Rômulo Casanova e também a irmã dele, né? Minha sobrinha Letícia Casanova, o esposo da Lê, o Ederson e os filhos, né? A Iane e o Tavinho. Tavinho tá com 8 meses, mas rapaz, você tem 2 anos de idade já o Tavinho. Pensa num menino, tá esperto. Verdade. Eles já levaram ele pra praia, já leva pro clube, leva lá pra beira do Igapó. Ai, meu pai do céu, hein? É, então tá bom. Um abraço pra vocês aí, tá bom? Olha, também quero mandar um abraço pra minha querida Malu. A Malu tá lá em Londrina ouvindo a gente. Um abraço muito especial pra você, viu, Malu? E também pra sua irmã. E para toda a sua família, seus filhos e todos os seus familiares, seus irmãos, né? Todos os seus familiares. E eu peço a Deus aí pela sua vida, pela sua saúde, tá bom, Malu? E segura na mão de Deus e dá tudo certo. Aliás, já deu tudo certo e vai continuar dando certo, tá bom, Malu? Que Deus te abençoe sempre. E, ô Malu, a música que você pediu, eu não consegui achar. Mas achei outra aqui, eu vou mandar ela pra você, tá bom? Com o mesmo cantor,
Mas aquela onde você

dia eu não consegui. Então vamos aí, né? Já vou começar com ela aqui, com aquela música. Não é a que você pediu, mas é com o mesmo cantor. Então vamos começar com ele aqui. Agora são 17:31. Beto Kenji. Quando o coração chama, aí não tem jeito, né? Tem que chamar aí. Bora lá, ué.

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1: 5:36. 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

0: Obrigado, Chitão. Obrigado, Chororó. Obrigado vocês. Gente, um beijo no coração de vocês. Que Deus abençoe, viu?
1: Valeu.
0: Obrigado, Chororó.
1: Bom demais.
2: Obrigado, Eduardo.
0: Fiquem com Deus, gente. Que Deus abençoe a vida de vocês. Fiquem com Deus.

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0: coração. 17 horas e 57 minutos em 1º de maio. Boa tarde. Viola Caipira comigo aqui na Luas FM. Olha, vou com você até às 7 da noite, hein? E lembro você, né, que a Luas FM tá virando aí 24 horas no ar com você. A partir das 20 horas, logo após a Voz do Brasil, uma programação super especial para rodar durante toda a noite com você, hein? Só música, sem intervalo comercial. É, com apenas algumas vinhetinhas aí nos intervalos das músicas. Mas então, muita música para todos os gostos, tá bom? A melhor programação para você. Bateu aquela insônia aí? Não tá conseguindo dormir? 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Olha aí, quero mandar um abraço especial lá pro meu amigo, o Hamilton César Gomes, e a mãe dele, a dona Leonilda, e o sobrinho dele, o Marcelo, lá em Cerquilho. Grande abraço aí, meu amigo Hamilton César Gomes. Ele é primaense, né? Hoje reside lá em Cerquilho. Um abraço pra ele, pra dona Leonilda, também pro Marcelo, né? Que é o sobrinho dele. Marcelo que esteve aqui, né? Veio me visitar aqui no começo do ano. Ele, a esposa, os filhos, a sogra vieram aqui na Luas FM me visitar. Obrigado, meu Marcelo. Foi um prazer receber vocês aqui, tá? Agora, logo, logo vai ser a vez do Hamilton, né? Isso. Quem sabe a dona Leonilda vem também, né, dona Leonilda? Então, um abraço especial pra vocês aí, tá? Vem matar saudade da terrinha aqui, rapaz. Olha aí, são os familiares do meu saudoso, querido amigo, né? O Zé Luiz Gomes, aquele gordinho simpático, que tava sempre por aqui, vinha visitar a gente. E passava aqui na rádio, passava ali na loja, falar com o Marcos Garcia, foram colegas de trabalho, né? No Banco Mercantil. Eles tinham muita história pra contar, os dois. É verdade. Então, hoje o Zé está ao lado de Deus, com certeza, né? Olhando aí por todos os seus familiares e amigos.
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0: Também quero mandar um abraço pro meu amigo Edson Manuel Esteves, o manezinho da Skol, e a esposa dona Sônia, né? Aonde eles estiverem, em qualquer parte, aí no Brasil ou no mundo, sei lá, eles rodam aí durante todo o Brasil, né? Passa, viaja por todo o Brasil, depois vão aí para o exterior e estão sempre ligadinho com a gente, Luas FM, né? Eu já disse, né? São os embaixadores da Luas FM por aí, por esse mundão afora. É, esses dias atrás estavam lá em San Bruno de Montarville, lá no Canadá. Eita! É longe, hein? É logo ali do outro lado. Então, um abraço, viu, meu amigo Edson Manuel Esteves. Pra quem não conhece, é o manezinho da Skol, né? Eles eram revendedor da Skol aqui em 1º de maio, há muitos anos atrás. E meu amigo de juventude, né? Né, manezinho? Uma boa noite pra vocês. Eu sei lá onde eles estão, né? Às vezes eles estão num lugar que é boa tarde ou bom dia. Mas aonde você estiver, tá bom, meu amigo? Abraço, hein? Edson Manuel Esteves e a dona Sônia. E também um abraço para os netos deles, né? Lá na Bahia, o Arthur e a Alice. Uma boa noite para vocês. É boa noite já, viu? Olha, eu quero mandar um abraço também especial lá pro seu João Batista de Campos, lá em Ribeirão Preto. A gente conversou hoje, né? É, Ribeirão Preto foi assolado ontem por uma tempestade lá. Rapaz, fez um estrago muito grande lá na cidade, né? É coisa nunca visto lá. E uma cidade com mais de 700 mil habitantes, né? E foi uma grande destruição, viu, gente? Casas destelhadas, muita coisa derrubada, né? Uma ventania muito forte, acima de 100 km por hora. Teve uma vítima fatal. E aí eu tava falando com o seu João, né? Ele tava relatando pra mim os estragos. Foi coisa feia, né? Mas graças a Deus com ele, os familiares, os amigos, tá tudo bem. Apenas trabalho, muito trabalho que vão ter pra reconstrução, né? E não vai ser fácil. O governo vai ter que socorrer a cidade porque o estrago foi grande. A destruição foi grande. Então, a tempestade pegou toda aquela região de Ribeirão Preto, né? Aqui em 1º de maio, por exemplo, foi trovão, relâmpago e chuva a noite inteira. Vento não teve, não. Lá teve o vento. Teve trovão, relâmpago, chuva e teve uma ventania muito forte, acima de 100 km por hora. Aí estraga, né? Graças a Deus, para nós aqui, foi apenas trovão. E pensa num trovão, hein? Trovão, raio e muita chuva e relâmpago um em cima do outro. Parecia que tava pegando fogo no céu, viu, filho? A noite inteira, 5 horas da manhã, trovãozão tava. Quem que dorme? É, filho, tá? O ônibus que vai para Londrina, né, levar o pessoal, o ônibus da saúde, sai antes das 5 um pouquinho, né? Saiu debaixo de chuva, debaixo de tempestade. Trovão, raio e chuva bastante, mas assim mesmo for, né? E tem que ir, né? As consultas marcadas, não pode ser adiadas, mas tomara, né? Graças a Deus deu tudo certo, com certeza. E que continue sempre assim, né? Que Deus esteja sempre protegendo os trabalhadores da nossa cidade, do nosso, o povo, né? Brasileiro em geral. Mas choveu, hein? Lá em Londrina também eu acredito que não foi diferente. Pelo que eu vi, né? Comentários. Choveu também a noite inteira. Trovão, relâmpago, tudo que tinha direito. Lá em Londrina, se eu não me engano, deu vento também. Aqui não. Mas tá aí, ó. Tudo acontece, né? Então, quero mandar um abraço pro seu João Batista. Ele que é primaense de coração, né, seu João? Da Vila Nova. E ele tá lá curtindo a gente, trabalhando lá na reconstrução dos estragos. E um abraço para ele, para os filhos, o Danilo e o André. A esposa, a dona Vera, e os netos, o Miguel e o Samir. Seu João, nosso ouvinte de todos os dias. Ele é primaense de coração ali da Vila Nova, né, seu João? Bom e abençoado final de semana para vocês todos aí. Também quero mandar um abraço para o Cristian Matheus de Oliveira, lá na TMK Comunicações, em Ribeirão Preto. Meu amigo Tony Rizzo, Cabocrão, também em Ribeirão, hein? Audiência muito grande lá em Ribeirão Preto. E o pessoal lá do posto do René em Ribeirão Preto. Tomara que não tenha tido nenhum estrago lá no posto, né? Porque geralmente, né, quando passa esses ventos assim, o local mais aberto é mais visado, com certeza. Mas tomara que não tenha acontecido nada demais. Um abraço pro Márcio Bergamasco, Gaguinho fenomenal. O Corinthians ganhou, né? 3-0. Pois é, tirou a barriga da miséria. Deu uma subidona na tabela, hein, rapaz? Parece que foi para sétimo colocado. Então, para você que tá torcendo aí pro Corinthians cair, vai ser difícil, viu, filho? Campeão é mais difícil também, mas cair também é difícil. Então, um abraço lá para ele lá. Vai, Corinthians, né, o Márcio? E um abraço pro Cid e o Bigode, são os escudeiros do seu João Batista. E lá em Cravinhos, vizinha Ribeirão Preto, lá no sítio Santa Emília. Aí o seu João tá falando que as coisas estão entrando no eixo, né? Uma questão de tempo. Verdade, seu João. É muito trabalho, né? Mas se Deus quiser, dá tudo certo, viu, seu João? Com certeza, que Deus abençoe todos vocês aí, toda a população de toda essa região aí, foi atingida aí por essa tempestade. Também um abraço lá pro pessoal em Cravinhos, lá no sítio Santa Emília, que é de propriedade do seu João Batista, o meu amigo Anderson, que é o caseiro, e toda a família lá curtindo a nossa programação. Obrigado, Anderson, boa noite, bom final de semana para vocês aí, Wayne. E eu quero mandar um abraço especial pro meu amigo José Borges de Campos, lá em Penápolis. Boa tarde, Zé. Boa tarde não, já é boa noite, né? O Zé tá na escuta lá em Penápolis, ele vai comigo até no final, né, Zé? Que Deus abençoe muito vocês todos aí, tá bom, Zé? Sucesso aí na Exposição Nacional de Orquídeas aí em Penápolis, que o Zé também é um dos organizadores lá em Penápolis. Meu amigo Zé Borges, colega de juventude. Faz tempo, hein? Faz tempo. Um abraço também pro pessoal lá do nosso saudoso, querido amigo, seu João Amazonas, né? Os familiares dele. O Zé Garcia, a Valéria, a Carminha, o Gervásio Garcia, e a Silmar e o André lá em Araraquara. E a Isaura Garcia, o João, a Débora e o Bernardo lá em Americana. Grande abraço pra vocês aí, tá bom? São os familiares do seu nosso saudoso, querido amigo, seu João Amazonas, e da nossa saudosa, querida ouvinte de todos os dias, a dona Aparecida Garcia. Hoje juntos, né, no céu, com certeza olhando por todos os familiares e amigos.
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0: Olha, eu quero mandar um abraço especial pro seu Walter Martins e toda a família, né? Seu Walter tá lá no ouvindo a gente, lá na Chácara Primavera, seu vó, dona Roseli, o Paulo, a Ivete, o Júnior, a Marta, a Cláudia, o Fabinho, enfim, todas as famílias queridas lá, ligadinho com a gente. Obrigado, viu, seu Walter?
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0: Agora chegou aquele momento especial do nosso programa, momento de fé, momento de religiosidade. 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

0: Nessa oração da tarde de hoje, eu peço a Deus por todos os enfermos. Eu peço por aqueles que estão internados nos hospitais, por aqueles que estão em tratamento domiciliar, por aqueles que estão nas UTIs dos hospitais. Eu peço em oração especial pela saúde do nosso amigo, o seu Ailton das Caçambas Santa Cruz, ele que está nesse momento nos ouvindo, rezando com a gente. Que Deus abençoe e proteja sua vida, meu amigo, e de todos os seus familiares. Eu peço também pela vida e pela saúde do nosso amigo e ouvinte de todos os dias, ele que reza com a gente nesse momento, seu Walter Martins, e todos seus familiares, Dona Roseli, o Paulo, Ivete, o Júnior, a Marta, Cláudio, o Papinho, enfim, toda a família. Que Deus esteja colocando as mãos sobre a vida e a saúde do nosso amigo, seu Walter Martins, e seus familiares. Eu peço também em oração especial pela vida e pela saúde da nossa querida ouvinte, a Malu, lá em Londrina. Que Deus esteja colocando as mãos sobre a saúde da Malu e de todos seus familiares, seus filhos, sua irmã e toda a sua família. Que Deus abençoe e proteja a vida da nossa querida ouvinte, a Malu, lá em Londrina. Eu peço também pela minha saúde. Eu peço por todas as pessoas que rezam com a gente nesse momento, através dos 87.9 Luas FM, aqui por perto. E por você, que reza com a gente através da luasfm.com, nosso endereço na internet, ou pelo aplicativo Simpre Rádio, em qualquer parte que você esteja, no Brasil ou no mundo. Eu peço por todos os funcionários da Fundição Tiger, pela sua direção, em especial seu Batista e família, também família Sazaki, meu amigo André. Que Deus continue sempre abençoando e protegendo esta conceituada empresa, a Fundição Tiger, que graças a Deus veio para 1º de maio. Enfim, eu peço por todos nossos amigos e ouvintes. E vamos então aí para a oração da tarde com o padre Reginaldo Manzotti.
1: 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Quero também oferecer a oração da tarde para todos os nossos ouvintes que acompanham a nossa programação da Luas FM. 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
2: 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Senhor, boa tarde, queridos filhos e filhas. Que bom que você todo dia está aí, disposto a fazer essa oração comigo. Hoje é sexta-feira. O que você quer colocar na presença do Senhor? Faça com fé, com a certeza de que Deus escuta a nossa prece. Pedi e recebereis, Ele nos ensinou. Em nome do Pai, do Filho e do Espírito Santo. Amém. Senhor Jesus, eu acredito em tuas palavras. Sei que ela é a verdade, que me apoio a cada dia e neste entardecer. Acredito, Senhor, no que disseste. Não se perturbe o vosso coração. Crede em Deus, crede também em mim. Creio, Senhor. Mas as preocupações são muitas. Nesta tarde, trago na tua presença teu povo que luta com tanta dificuldade. Preocupações que inquietam e às vezes tiram o sentido de viver. Trago os idosos, por vezes desrespeitados e sem dignidade, para viverem os seus últimos dias. Senhor, trago a realidade da violência dentro dos lares e nas ruas. E peço, Senhor, fé, serenidade e discernimento para enfrentar todos estes problemas. Creio, Senhor, creio no teu amor. Creio na tua bondade e creio que estás ao meu lado a cada dia. Peço, dai-me o alimento necessário para a jornada, dai-me remédio para minha vida e minha alma. Invoco tua presença, ficai comigo, amparai-me, protegei-me e guardai-me. É imenso, Senhor, o meu anseio em querer te servir e meu desejo de acertar. Senhor, nesta tarde, peço a graça de chegar à verdadeira conversão, a ter a minha fé amadurecida e ver crescida o meu comprometimento como cristão. Senhor, nesta tarde, por intercessão de São Cristóvão, rezo por todos aqueles que no trabalho e no lazer estão na direção dos carros, invocando: ó glorioso São Cristóvão, que tiveste a graça de levar nos ombros o menino Jesus. Pedimos por aqueles que estão na direção de carros, caminhoneiros, taxistas, que possam estar seguros no volante, para que estejam livres de acidente, de assalto, e possam retornar para seus lares em paz. São Cristóvão, protegei-os. São Cristóvão, guardai os viajantes e motoristas. Ave Maria, cheia de graça, o Senhor é convosco. Bendita sois vós entre as mulheres e bendito é o fruto do vosso ventre, Jesus. Santa Maria, Mãe de Deus, rogai por nós, pecadores, agora e na hora de nossa morte. Amém. O Senhor esteja convosco, Ele está no meio de nós. Que a bênção de Deus, no entardecer deste dia recaia sobre você e aqueles que você traz no coração. Abençoai, Senhor, a água, a roupa dos enfermos, as fotos de família. Abençoai as casas, que seja lugar de descanso e paz. Em nome do Pai, do Filho e do Espírito Santo. Amém.

vosso reino, seja feita a vossa vontade, assim na terra como no céu. O pão nosso de cada dia nos dai hoje. Perdoai as nossas ofensas, assim como nós perdoamos a quem nos tem ofendido. E não nos deixeis cair em tentação, mas livrai-nos do mal. Amém.

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0: 18 horas e 36 minutos. 6:36. Boa noite. Viola Caipira comigo aqui na Luas FM. Olha, eu vou com você até às 7, hein? Hoje é sexta-feira. Sextou, hein, meu povo de Deus? Mais um final de semana chegou, né? Eu desejo para você, sua família e seus amigos um excelente e abençoado final de semana a todos. Lembrando que nós estamos em pleno inverno brasileiro, né? E a temperatura nesse momento lá fora, 17 graus, tá caindo a temperatura. E o tempo tá nublado. Será que chove mais? Rapaz, choveu tudo que tinha, né? E outra coisa, tá faltando água na cidade, hein? Nós estamos com falta de água na cidade. Ai, ai, ai. Logo no final de semana, né? Muita gente tem que tomar banho sábado, rapaz do céu.
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0: Não podemos ficar sem água, né? Lógico. A Sanepar, dá os seus pulos, filho de Deus. Eu acho engraçado, né? Quando acontece alguma coisa que falta energia em algum canto, há interrupção aí no fornecimento de água. Mas às vezes eu fico pensando, né? Será que a solução não seria a Sanepar ter aí uns geradores próprios, né? Para gerar energia para a captação da água, né? Porque se ficar uma semana sem a energia elétrica, elas vão ficar uma semana sem água. Aí não dá, né, compadre? Porque na hora de pagar a conta de água, não paga não, pra você ver. Os homens já vêm lá e colocam o canequinho no hidrômetro, né? E é desse jeito. Então, eu acho que o cliente, o consumidor, tem que ser respeitado, né? E a Sanepar, ela não é pobre não, bebê. Até porque não é mais brasileira, né? É uma multinacional, a Sanepar. Não é mais do governo estadual, né? Vendeu. E aí o povo que paga, né? Eu acho que o povo paga a conta d'água em dia, né? Se não pagar em dia, eles cortam. Mas tem que ser respeitado também, né? Eu acho que, rapaz, não tá faltando energia para mandar água para cima, lá pro reservatório. Eu acho que teria que ter um gerador próprio, né? Assim como tem nos hospitais, é onde não pode faltar energia. E o atendimento à população com a água é prioridade, né? Então eu acho, sendo uma empresa multinacional, arrecada para danar, arranca o couro do consumidor. E aí, quando acontece alguma coisa, eles não têm culpa de ter acontecido essa tempestade aí que causou esse transtorno todo, né? Mas só que eu acho que tem que ter emergência, né, Fê? Já tem que prever que pode acontecer alguma coisa. Então, é um seguro, né, Fê? Então, eu acho que na hora de receber do consumidor, sim. Aí, na hora que falta, o consumidor espera. Tá bom, né? Tomar banho é bom todos os dias, viu? Porque precisa da água pra fazer a comida, pra tomar banho, pra limpar a casa, lavar roupa. Precisa da água pra tudo. E não pode faltar. Então, é uma sugestão aí. Será que eles aceitam a sugestão, Zíndia? É que eu, perto dessa empresa, eu não sou nada, né? Então, mas é uma sugestão aí. Eu acho, né? Que pelo que arrecada a Sanepar, deveria existir aí esses geradores próprios aí, né? Que não é direto também, não é sempre, é de vez em quando. E não é por muito tempo. Então, eu acho que é um descaso para o consumidor. Tá falado, né? Espero que a hora que eu sair daqui não tenha alguém ali com uma bazuca pra pegar o velhinho aqui. Não, ó, outra coisa. Quero deixar bem claro. Os funcionários não tem nada a ver com isso. Os funcionários, eles, eu duvido que na cabeça deles, eles aceitam isso, né? Lógico que não, mas eles são funcionários, tem que seguir as normas da empresa. Porque, rapaz, eles, os grandão, né, a direção, a alta direção, eles não enfrentam o que os funcionários enfrentam quando acontece um negócio desse. Aí o camarada encontra um funcionário da Sanepar, já, ó, fala um monte na cabeça do cara, sendo que ele não tem nada a ver com o troço. Então, você acha que se dependesse dele, ele já não ia lá arrumar? E é tudo simples. Ele não. Ele é um simples funcionário. Ele tá ali para executar o serviço. E muitas vezes ele não pode fazer o que ele quer. Aliás, muitas vezes não, ele não pode. Mesmo não concordando. Infelizmente, né? A gente tá na mão aí. Aí as privatizações acontecem. Algumas dão certo, mas tem umas que não dão não, viu, filho? É uma exploração total.
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0: Então vamos que vamos trazer música. Ó, quero mandar um abraço pra Heloísa lá na Rua 8, né? Elo tá sempre escutando a gente lá, todos os dias acompanhando. Um abraço pra você, Elo, e pra toda a sua família aí. E pra todo o pessoal aí da Rua 8, esse pedacinho da rua aí, da Rua 8, que é conhecido como Rua Estreita, né? Tem uma grande audiência aí com a gente. Obrigado, viu? E também o pessoal aí do Jardim São Paulo, de todos os cantos do município, dos sítios, chácaras, fazendas, condomínios, dos conjuntos habitacionais, você aqui do centro da cidade, da periferia, aonde você estiver ouvindo a gente, obrigado pela sua audiência. Um abraço pro meu amigo João Totó. Alô, João Totó, segura, estica, puxa, dá um nó. Totó, choveu muito por aí ontem? Com certeza, né? O riozinho aí encheu d'água, hein? É verdade, o riozinho passa lá no fundo da casa dele lá. Então, é lá na Água de São Xavier. É bom que dá pra pescar, né? Os peixes ficam tudo uriçados. É, dá muito bagre, né? Quando suja bastante a água, o que dá de bagre nesses riozinhos aí, tá no gibi. Então tá aí. Um abraço aí, viu, Totó? E, ó, as músicas pra você tá aqui, ó. Tá na ponta do laser. Vamos já, né? Vamos que vamos. Então aí, ó. Vai pra todos os nossos amigos e ouvintes, ó. Pra você. É você que está aí ligadinha comigo aqui na Luas FM, conferindo a hora certa. Que horas são, filho?
2: E a hora certa?
3: 6:45.
2: Boa noite.
0: Boa noite.

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2: Olá, boa noite.
1: Boa noite para você que nos acompanha em todo o país.
2: Sexta-feira, 24 de julho de 2026.
1: E vamos aos destaques do dia.
2: Atenção, entregadores e mototaxistas.
1: A partir de segunda-feira, você pode negociar um novo veículo com juros mais em conta. Pablo Mundim.
3: O programa permite financiar um veículo zero quilômetro, como bicicleta elétrica, ciclomotor, motoneta, moto elétrica ou moto flex.
2: Proteção de mulheres na internet e enfrentamento da violência no ambiente digital.
1: Plataformas devem retirar em até 2 horas conteúdo íntimo não autorizado.
2: E está proibido o uso de inteligência artificial para criar imagens íntimas falsas.
1: É o que prevê o decreto que entrou em vigor esta semana, Luana Karen.
4: A norma engloba crimes e outros atos ilícitos praticados com o uso da internet que provoquem sofrimento físico, psicológico, sexual, político ou econômico.
2: E sancionada lei que autoriza o uso do spray de pimenta para autodefesa por mulheres acima de 18 anos. Raquel Mariano.
5: O aerossol deverá ser de uso individual, intransferível e não poderá conter substância letal ou que cause intoxicação permanente.
1: Hoje, na apresentação da Voz do Brasil, eu, Helen Bernardes e Luciana Vasconcelos.
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1: Atenção, mototaxistas, motofretistas e entregadores de aplicativos habilitados no programa Move Brasil.
2: O início das operações da linha de crédito nos bancos para a compra de novos veículos começa na próxima segunda-feira, dia 27 de julho.
1: Nesta fase, a liberação do financiamento dependerá da análise feita pelas instituições financeiras.
6: Os trabalhadores que usam motocicletas e bicicletas como instrumento de trabalho terão um pouco mais de tempo para dar início à segunda fase da linha de financiamento do programa Move Brasil. As operações, que começariam em 13 de julho, foram adiadas para o dia 27 para a conclusão de testes tecnológicos e operacionais entre os sistemas dos bancos e do programa, explica o Alice Moreira, secretário de Desenvolvimento Industrial, Inovação, Comércio e Serviços.
7: Nós fizemos uma prorrogação do programa para que isso tivesse garantido. Por quê? Porque com o fundo garantidor não significa dizer que o trabalhador com problema de inadimplência, por exemplo, vai ter acesso a esse crédito. Mas melhora, por exemplo, a pontuação, as condições de score dos trabalhadores para ter acesso ao crédito.
6: A linha de crédito é destinada a entregadores ciclistas e motociclistas, motofretistas e mototaxistas, tanto os que trabalham por aplicativos quanto os que têm vínculo formal de emprego. O programa permite financiar um veículo zero quilômetro, como bicicleta elétrica, ciclomotor, motoneta, moto elétrica ou moto flex. A contratação do financiamento continua dependendo da análise de crédito feita pela instituição financeira. O financiamento tem prazo de até 48 meses para pagamento e carência de 2 meses. As operações contam com parte da cobertura do Fundo Garantidor de Operações, o FGO, como destaca o secretário de Desenvolvimento Industrial, Inovação, Comércio e Serviços, o Alice Moreira.
7: A utilização do fundo garantidor vai mitigar o risco de crédito. Então a gente vai ter uma cobertura de 50% da receita e 100% da operação. Com Banco do Brasil e Caixa Econômica operando essas linhas de crédito, assim como outros bancos que se habilitarão ao programa. A taxa de juros para os homens é de 12,5% ao ano. A taxa de juros para as mulheres é de 11,5% ao ano.
6: Aqueles que não se habilitaram ainda podem fazer a solicitação, mas precisam cumprir alguns requisitos. É preciso ter CNH categoria A, estar cadastrado em aplicativos de transporte ou entrega há pelo menos 6 meses, com no mínimo 100 corridas ou entregas feitas, ou trabalhar com carteira assinada há pelo menos 6 meses. Em seguida, o trabalhador deve acessar o endereço movebrasil.sistema.gov.br e fazer a inscrição utilizando a conta Gov. Em até 5 dias úteis, o sistema informa se a solicitação atende aos critérios do programa. Com isso, os trabalhadores com participação confirmada poderão procurar a Caixa Econômica Federal, o Banco do Brasil ou outras instituições financeiras habilitadas para facilitar o crédito. Reportagem Pablo Mudim.
2: Após a divulgação de 2 taxas adicionais impostas pelos Estados Unidos a produtos brasileiros, o governo informou como isso afeta o país.
1: Levantamento feito pelo Ministério do Desenvolvimento, Indústria, Comércio e Serviços apontou que 52,7% das exportações brasileiras para os Estados Unidos não estão alcançadas pelas sobretaxas.
2: Nessa categoria estão, por exemplo, café, carnes, ferro fundido, aeronaves, suco de laranja, frutas, vários produtos químicos e a maior parte das exportações de celulose.
1: De acordo com o Ministério, com base no comércio bilateral de 2024, estima-se que aproximadamente 23,1% das exportações ao país norte-americano estejam sujeitas às novas sobretaxas.
2: Agora é lei. Mulheres poderão usar aerossol de extratos vegetais, conhecido como spray de pimenta, para autodefesa.
1: A norma foi publicada hoje no Diário Oficial.
5: Foi sancionada nesta sexta-feira a lei que autoriza em todo o país a comercialização, a aquisição e a posse de aerossol de extratos vegetais, conhecido como spray de pimenta, para a autodefesa das mulheres. Para comprar o produto, elas terão que cumprir algumas exigências, como ter idade mínima de 18 anos, apresentar documento com foto e o comprovante de residência e declarar que não possui condenação por crime doloso com violência ou grave ameaça. O dispositivo pode ter capacidade máxima de 50 ml e pode ser usado apenas para repelir agressão injusta atual ou iminente. Ele é classificado como um instrumento de menor potencial ofensivo e deve ser composto por extratos vegetais regulamentados pela Anvisa. O aerossol deverá ser de uso individual, intransferível e não poderá conter substância letal ou que cause intoxicação permanente. A comercialização será fiscalizada pelo Poder Executivo e os comerciantes deverão manter o registro das vendas por 5 anos e orientar as compradoras sobre o uso correto do equipamento. A nova legislação ainda cria o Programa Nacional de Capacitação em Defesa Pessoal e Uso de Instrumentos de Menor Potencial Ofensivo para Mulheres. A ideia é oferecer orientações sobre legítima defesa e ações de combate à violência doméstica. Raquel Mariano, para a Voz do Brasil.
2: E já estão em vigor novas regras para proteger as mulheres do ambiente digital.
1: O decreto publicado nesta semana estabelece diretrizes para prevenir e combater os crimes cometidos ou facilitados pelo uso de tecnologias, incluindo conteúdos manipulados por inteligência artificial.
2: Confira agora na reportagem de Luana Karen.
8: A violência contra mulheres não conhece limites físicos. E cada vez mais, as agressões se espalham pelas redes sociais, aplicativos de mensagens e outras plataformas digitais. Para enfrentar esse cenário, entraram em vigor novas regras que reforçam a proteção das mulheres no ambiente digital e estabelecem responsabilidades para as plataformas de internet, como destaca a ministra das Mulheres, Márcia Lopes.
9: Toda vez que uma mulher se sentir ofendida, humilhada, com exposição de conteúdos íntimos não consentidos, ela imediatamente denuncia para a plataforma e a plataforma tem 2 horas para a remoção desses conteúdos. Caso contrário, responderá com multa, com outros tipos de controle pela Agência Nacional de Proteção de Dados do Ministério da Justiça.
8: O decreto define o que é violência contra a mulher em ambiente digital. A norma engloba crimes e outros atos ilícitos praticados com o uso da internet e de tecnologias digitais, que provoquem sofrimento físico, psicológico, sexual, político ou econômico. A delegada-chefe adjunta da Delegacia Especial de Atendimento à Mulher, de Brasília, Mariana Almeida, destaca que grande parte das vítimas são crianças e adolescentes.
10: Muitos desses casos têm acontecido com adolescentes, principalmente ali na faixa iniciando ali dos 10, 11 anos de idade, que é o que, quando a gente acredita que elas passam a ter um acesso ao celular um pouco mais livre, né? E aí a gente vê, infelizmente, esses casos em que essas meninas são cooptadas através desses, até mesmo de chats de jogos, né?
11: Uma das principais mudanças trazidas pelo decreto é a obrigação das plataformas digitais de agir com rapidez. Nos casos de divulgação de imagens ou vídeos íntimos sem autorização, o conteúdo deverá ser retirado do ar em até 2 horas após a notificação. As empresas terão ainda que oferecer canais gratuitos e de fácil acesso para denúncias, acompanhar cada caso e divulgar informações sobre a Central de Atendimento à Mulher, o Ligue 180. A delegada-chefe adjunta Mariana Almeida destaca que muitas vezes, por estar atrás de uma tela, o criminoso acredita que pode sair impune.
10: A internet, ela deixa rastro. Então, nós temos, sim, meios, nós temos mecanismos de, através desses rastros, né, que são deixados ali, é possível, sim, responsabilizar esses agressores que tentam ali se valer desse anonimato para praticar esses crimes contra as mulheres.
11: O decreto também trata de um problema cada vez mais comum, o uso da inteligência artificial para criar imagens ou vídeos falsos de nudez ou conteúdo sexual envolvendo mulheres. As plataformas deverão adotar mecanismos para identificar e bloquear esse tipo de solicitação. Outra novidade é a determinação para reduzir o alcance de ataques coordenados contra mulheres nas redes sociais, especialmente quando envolvem mulheres que exercem funções públicas ou têm grande exposição profissional, como jornalistas. A fiscalização ficará a cargo da Autoridade Nacional de Proteção de Dados. Casos de violência contra a mulher podem ser denunciados pelo Ligue 180, que funciona gratuitamente 24 horas por dia. Violações de direitos humanos também podem ser comunicadas pelo Disque 100. Reportagem Luana Karen.
12: Atualmente, a maior parte dos serviços públicos podem ser encontrados pela internet usando a conta GovBR.
13: Mais de 177 milhões de pessoas usam o GovBR e são mais de 13 mil serviços públicos digitais disponíveis.
12: O repórter Carlos Oliveira fala quais cuidados que temos que ter com a conta. Vamos ouvir.
14: O primeiro cuidado que você precisa ter com a conta GovBR é guardar a sua senha com o mais absoluto sigilo. Nunca compartilhe com ninguém. Tenha o mesmo rigor que você tem com a senha do seu banco. Outra coisa importante é aumentar o nível da sua conta GovBR para ouro, caso ainda não seja. Aí você pode fazer o reconhecimento facial, o que torna a identificação ainda mais segura contra possíveis fraudes. Habilite também a verificação em 2 etapas. Com isso, toda vez que você entrar no GovBR, colocar o seu CPF e senha, o aplicativo GovBR vai gerar um código. Só depois que digitar esse código é que você terá acesso à plataforma. A verificação em 2 etapas vai funcionar se você tiver a conta GovBR de nível prata ou ouro. Você ainda pode fazer a gestão dos dispositivos que acessam sua conta GovBR. Essa ferramenta permite o monitoramento de quais aparelhos e em que locais a sua conta foi acessada pela última vez. E o histórico da conta GovBR, do mesmo jeito, mostra todos os acessos, além dos atendimentos feitos na plataforma. Mais de 177 milhões de pessoas usam o GovBR e são mais de 13 mil serviços públicos digitais disponíveis. A plataforma abrange serviços federais, estaduais e municipais. Segundo o diretor do Departamento de Identidade Digital da Secretaria de Governo Digital do Ministério da Gestão, Hudson Mesquita, este ambiente do GovBR é seguro.
15: Não há registros de invasões ou de vazamento de dados na plataforma GovBR. O sistema possui diversas tecnologias e processos de monitoramento que garantem a segurança dos ambientes tecnológicos e a privacidade das pessoas.
14: Para saber como aumentar o nível de sua conta, fazer a verificação em 2 etapas, habilitar a gestão de dispositivos, ver como baixar o aplicativo GovBR e tirar qualquer dúvida sobre a plataforma, acesse o site gov.br/conta. Também existem unidades de atendimento presencial do GovBR. Para saber se tem uma perto de você, acesse o site gov.br/presencial. Reportagem Carlos Oliveira.
13: Lidar com dinheiro não precisa ser um bicho de sete cabeças e o aprendizado pode começar bem cedo na própria escola.
16: Para ajudar o ensino dentro das salas de aula, as secretarias de educação podem contar com material de apoio do FNDE. Saiba mais com Diego Freitas.
17: Secretarias estaduais e municipais de educação já podem acessar os materiais do projeto Educação Fiscal, Cidadania e Controle Social nas Escolas. Os conteúdos estão disponíveis no portal do Fundo Nacional de Desenvolvimento da Educação, FNDE. Os materiais podem ser utilizados em disciplinas, projetos pedagógicos locais e atividades de educação integral, observadas as definições de cada sistema de ensino. Segundo o Ministério da Educação, a proposta é apoiar o trabalho das redes da educação básica com conteúdos voltados à educação fiscal, ao orçamento público, à transparência e ao controle social. Os recursos pedagógicos e as informações sobre a adesão podem ser consultados na página do projeto, disponível em gov.br/FNDE. A adesão é voluntária. Diego Freitas, para a Voz do Brasil.
13: Termina amanhã, dia 25, o prazo para o envio de contribuições sobre a educação bilíngue de surdos no país.
16: As contribuições serão usadas para consolidar as diretrizes nacionais desta modalidade, para um ensino mais inclusivo e de maior qualidade.
18: Podem participar professores, gestores, profissionais da educação e qualquer cidadão interessado no tema. O professor universitário Emiliano Aquino, que é também pai e sobrinho de surdos, destaca a importância da participação da sociedade em torno deste tema.
19: Essas opiniões da sociedade constituem uma das fontes que ajudam os conselheiros a pensarem e a deliberarem. É absolutamente fundamental para que a modalidade possa ter consequências nos sistemas de ensino, nas escolas.
18: A consulta pública vai embasar a elaboração das diretrizes curriculares nacionais da educação bilíngue de surdos, um norte para estados e municípios na expansão e na consolidação dessa modalidade de ensino. Alguns dos pontos abordados pelo documento são o uso da língua brasileira de sinais nas escolas, o ensino do português escrito como segunda língua, a formação de professores bilíngues e a produção de materiais didáticos específicos para estudantes surdos. Para contribuir, basta acessar a plataforma brasilparticipativo.presidencia.gov.br. Reportagem Thaís Antônio.
13: E você pode aprender inglês e espanhol pela internet na plataforma MEC Idiomas.
16: A ferramenta é voltada à aprendizagem do nível básico ao avançado.
13: Saiba como se inscrever com Thaísa Vitória.
20: Uma plataforma gratuita para estudantes iniciarem ou complementarem o aprendizado em línguas estrangeiras. Esse é o objetivo do MEC Idiomas, que oferece cursos de inglês e espanhol por meio do portal mecidiomas.mec.gov.br ou de aplicativo. Para acessar a ferramenta, é necessário fazer login com uma conta gov.br. O usuário deve escolher o idioma que quer aprender. Em seguida, pode realizar o teste de proficiência disponível, que avalia o grau de conhecimento, ou iniciar diretamente pelo nível básico. Depois, é só começar as aulas, realizar os exercícios propostos e avançar pelas unidades do curso. As aulas são organizadas em 6 níveis de aprendizado. Cada um deles reúne de 4 a 6 módulos, contendo entre 10 e 15 aulas. No total, estão disponíveis cerca de 800 aulas. Ao concluir um nível, o estudante recebe um certificado. Thaísa Vitória para a Voz do Brasil.
16: As férias de julho estão na reta final e o fim de semana promete ser de praias, piscinas, rios e lagos para crianças e adolescentes.
13: Mas para garantir que a diversão não vire tragédia, a atenção com os pequenos precisa ser redobrada.
16: É amanhã, dia 25 de julho, é o Dia Mundial de Prevenção do Afogamento, uma data que reforça cuidados simples e que podem salvar vidas.
13: E a repórter Graziele Bezerra mostra o que pais e responsáveis devem fazer para proteger a garotada.
21: A babá Cassiane de Freitas aproveitou os últimos dias de férias para levar a filha Ruth Esther, de 8 anos, para brincar e nadar no Lago Paranoá, em Brasília. Mas em nenhum momento da brincadeira desviou a atenção da menina. Era um olho na cria e o outro também.
0: E até bastante atenção, né? Porque criança cega a gente. Eu tenho muito medo também, por isso que eu deixo ela só no raso mesmo, porque a água é traiçoeira, né?
21: Nadar no lago é uma das brincadeiras preferidas da Ruth, que está sempre atenta para evitar acidentes na água.
3: Eu brinco de peixe, porque eu amo nadar. Eu tomo cuidado para mim não afogar, porque eu sou inteligente.
21: O Davi Lucas, de 13 anos, também aproveitou os últimos dias de férias na água, mas tudo com muita atenção e cuidado.
22: Eu sei nadar, mas não sou aquela pessoa que nada muito bem, e aí de vez em quando eu uso boia, mas como aqui eu tava com meu pai, né, ele tava tendo atenção e me olhando.
21: Dados do Ministério da Saúde apontam que dos cerca de 72 mil afogamentos ocorridos no Brasil entre 2010 e 2023, mais de 13 mil foram de crianças e adolescentes de 0 a 14 anos. Para os pequenos, entre 1 e 4 anos, essa é a segunda maior causa de mortes acidentais no país. E o afogamento em águas naturais, como rios e lagos, foi o mais frequente. Segundo o sargento Flávio Rosa, do Grupo de Operações Aquáticas do Corpo de Bombeiros do Distrito Federal, existem cuidados que precisam ser adotados para evitar que a diversão seja substituída por tragédia.
23: Em afogamento, a gente fala que água no umbigo é sinal de perigo. Uma criança deve estar a um braço de distância do adulto responsável. A responsabilidade sobre a criança é do próprio responsável e não delegar isso jamais. Existe um tipo de boia que é o mais eficaz, que é ela que vai no tórax da criança e vai nos braços. Mesmo com equipamento, a criança deve estar sob observação.
21: Para os adultos, o alerta do sargento é: se beber, não mergulhe.
23: Mais de 70% dos afogamentos têm influência da bebida alcoólica. Bebeu, interessante que não entre na água.
21: O Brasil tem uma política nacional de redução da morbimortalidade por acidentes e violências. O plano estabelece diretrizes para prevenir mortes e ferimentos causados por acidentes no país. Entre as diretrizes dessa política está a promoção de práticas e comportamentos seguros e saudáveis para evitar que os afogamentos acabem em morte ou lesões físicas, como explica a médica do Hospital Universitário de Brasília, Thaís Mendonça Barbosa.
24: É importante que a gente determine quem é o guardião da vez, né? Quem que vai cuidar daquelas crianças que estão próximas à água e que essa pessoa tenha atenção total naquilo. Claro que saber nadar diminui o risco, mas a gente tem que lembrar que ele não elimina, né? Brincadeiras na água, essa criança pode engolir a água, ela pode bater a cabeça num salto. Por isso que mesmo crianças que sabem nadar precisam estar sob supervisão e a gente lembrar que tudo acontece em questão de segundos, né?
21: O socorro imediato pode salvar vidas em caso de afogamentos. As ocorrências devem ser comunicadas ao SAMU no 192 ou aos bombeiros no número 193. Reportagem Graziele Bezerra.
25: E hoje, sexta-feira, Luciana, tem dica para o final de semana. Que tal assistir de casa um filme brasileiro?
26: Acho uma ótima ideia, Ellen. E a dica que quem vai dar sou eu. É a plataforma pública de streaming Tela Brasil, que tem mais de 550 opções de produções.
25: É, além de produções infantis, tem alguns indicados ao Oscar, como O Que É Isso, Companheiro? E clássicos como Deus e o Diabo na Terra do Sol, de Glauber Rocha.
27: A produção nacional de cinema está disponível a qualquer pessoa, em qualquer lugar, na palma da mão. É o Tela Brasil, primeira plataforma pública de streaming do audiovisual brasileiro. São filmes premiados, documentários, produções infantis, obras musicais e animações, entre mais de 550 títulos no catálogo. E o acesso é gratuito. Basta usar a conta gov.br. A plataforma apresenta ainda filmes brasileiros indicados ao Oscar, entre eles O Quatrilho, de Fábio Barreto, e O Que É Isso, Companheiro, de Bruno Barreto, além de sucessos de bilheteria, como Carandiru, de Hector Babenco, e Olga, de Jaime Monjardim. Também estão disponíveis clássicos do cinema brasileiro, como Deus e o Diabo na Terra do Sol, de Glauber Rocha, e A Hora da Estrela, de Suzana Amaral. Mais de 300 obras oferecem recursos, como legendas descritivas, audiodescrição e tradução em libras. O aplicativo Tela Brasil está disponível para celulares e tablets com sistemas Android e iOS e na versão para computadores no endereço telabrasil.cultura.gov.br. Daniele Popov para A Voz do Brasil.
25: Mas
13: agências do INSS terão mais de 13 mil vagas de atendimento nesse fim de semana em todas as regiões do país.
25: Os atendimentos serão destinados à realização de perícias médicas e avaliações sociais, etapas obrigatórias para concessão de benefícios.
13: Para ser atendido, o cidadão precisa agendar pelo site ou aplicativo Meu INSS, ou então pelo telefone na central 135.
25: E essas foram as notícias do Governo Federal.
13: Uma realização da Secretaria de Comunicação Social da Presidência da República.
25: Com produção da Empresa Brasil de Comunicação.
13: Fique agora com as notícias do Poder Judiciário e do Congresso Nacional. Boa noite e um bom fim de semana.
25: Boa noite e até segunda-feira.
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2: Você vai ouvir agora notícias do Poder Judiciário.
4: No Tribunal Constitucional de Portugal, o presidente do STF defende criação de rede de cortes constitucionais em defesa da independência judicial.
5: Para o STJ, é assédio de consumo a visita não solicitada a idosos para oferecer empréstimo consignado.
4: Tribunal Superior do Trabalho apoia a campanha de combate ao tráfico de crianças e adolescentes pela internet.
5: Boa noite, eu sou Marcela Luiz.
4: E eu sou Walter Lima.
5: O presidente do Supremo Tribunal Federal, ministro Edson Fachin, defendeu nesta sexta-feira, em Lisboa, a criação de uma rede de cortes constitucionais da América Latina, do Caribe e da Península Ibérica.
4: A proposta foi apresentada durante uma visita institucional ao Tribunal Constitucional de Portugal, com o objetivo de fortalecer a cooperação institucional ao Tribunal Constitucional de Portugal, com o objetivo de fortalecer a

0: no qual discutimos integrações institucionais muito importantes. O segundo encontro que tivemos foi com o senhor presidente do Tribunal Constitucional Português e nós levamos a ele a nossa preocupação para criar e desenvolver uma rede na comunidade dos países de língua portuguesa de defesa da autonomia e da independência judicial.
1: Durante a agenda também foi anunciada a primeira edição do curso Justiça 4.0. A formação será realizada em novembro no Supremo Tribunal Federal e reunirá representantes da comunidade dos países de língua portuguesa.
2: Para o STJ é assédio de consumo a visita domiciliar de correspondentes bancários a aposentados e pensionistas do INSS sem solicitação para oferecer empréstimos consignados.
3: Essa prática é proibida pelo Código de Defesa do Consumidor. Fátima Uchoa.
4: O Ministério Público do Maranhão ajuizou ação civil pública após denúncias de assédio de consumo em Timbiras. A terceira turma do STJ manteve a decisão da Justiça Maranhense que condenou instituições financeiras a não realizarem visitas à casa de idosos para oferecer empréstimos consignados quando o serviço não tiver sido solicitado. Segundo a ministra relatora Nancy Andrighi, considerando a hipervulnerabilidade do idoso, a visita domiciliar não solicitada reduz drasticamente a margem de reflexão, pressionando a aceitação imediata do serviço.
2: Tribunal Superior do Trabalho apoia campanha de combate ao tráfico de crianças e adolescentes pela internet.
3: Este ano, a iniciativa foca na conscientização sobre os riscos das redes sociais. Marla Lacerda.
5: A campanha O Tráfico de Pessoas é Real quer conscientizar pais, mães, professores e sociedade sobre os perigos que sites e redes sociais oferecem. Um alerta sobre conversas aparentemente inocentes em ambientes virtuais, mas que, na verdade, terminam em aliciamento de vítimas. Mais de 3 milhões por ano. A campanha faz parte do projeto Liberdade no Ar, que desde 2022 conta com o apoio da Justiça do Trabalho na divulgação de vídeos e banners de conscientização.
2: Justiça determina que vereador de Joinville, em Santa Catarina, e outro réu removam vídeos ofensivos publicados em redes sociais.
3: A ação foi apresentada pelo Ministério Público Federal, Vanessa Pereira.
6: Segundo a ação, os vídeos publicados por um vereador de Joinville, em Santa Catarina, e por outro réu, contém mensagens discriminatórias e ofensivas contra moradores de comunidades periféricas, migrantes e beneficiários de programas sociais. Com isso, a Justiça Federal em Florianópolis determinou que os réus removam os conteúdos do ar em até 24 horas e que a empresa Meta retire os links das publicações do ar em até 48 horas, sob pena de multa.
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3: Boa noite.
2: E um bom fim de semana.
3: E até segunda-feira.
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9: Eu sou Humberto Pinheiro e estes são os destaques de hoje do Jornal do Senado, que começa agora. Acordo entre Mercosul e União Europeia é destaque da pauta internacional do Senado. Lei garante crédito a empresas afetadas pela crise no comércio externo. Aprovada pelo Senado, lei garante meia entrada na Copa do Mundo Feminina de 2027. Boa noite. O acordo de livre comércio entre o Mercosul e a União Europeia foi o principal destaque da pauta internacional do Senado no primeiro semestre. Após 26 anos de negociações, os senadores aprovaram o acordo provisório de comércio entre os dois blocos. A medida abre caminho para a formação de uma das maiores áreas de livre comércio do mundo, com um mercado de mais de 700 milhões de consumidores. Mais informações com o repórter Pedro Pincer.
10: O texto prevê redução de tarifas para 91% dos produtos importados pelo Mercosul e

0: 95% dos produtos importados pela União Europeia. O acordo criará uma das maiores áreas de livre comércio do mundo, ligando os dois blocos em um mercado de mais de 700 milhões de pessoas. Entre os pontos positivos estão o aumento das exportações agrícolas, maior acesso a equipamentos e maquinários europeus, atração de investimentos e modernização industrial. A senadora Tereza Cristina, do Progressistas de Mato Grosso do Sul, deu mais detalhes sobre o tratado.
1: E o acordo, ele é muito amplo, ele trata de compras governamentais, investimentos, ele trata do setor financeiro, produtos do agro que vão ter acesso ao mercado europeu com alíquotas mais baratas e também o que nós vamos receber de lá. É uma coisa de mão dupla o acordo, não só o que nós exportamos e o que nós vamos importar de lá.
0: Outro acordo de livre comércio considerado importante foi o firmado entre o Mercosul e Singapura. Pelo texto, o país asiático concederá isenção tarifária imediata e integral à totalidade de produtos exportados pelo Mercosul. Já o bloco sul-americano se compromete a eliminar progressivamente, em até 15 anos, as tarifas incidentes sobre 95,8% dos produtos do país asiático, o que corresponde a 90,8% do total do valor atualmente importado. Outros tratados internacionais aprovados dizem respeito à proteção de direitos do consumidor em contratos do Mercosul e projetos de coprodução cinematográfica com a França e com a China.
2: Foi sancionada a lei que cria linhas de crédito para empresas afetadas pelas crises do comércio internacional. A medida prevê até 15 bilhões de reais em financiamentos para exportadores de outros setores da economia. O objetivo é ampliar o acesso ao crédito, preservar a competitividade das empresas brasileiras e reduzir os impactos de instabilidade no mercado externo. Repórter Patrícia Oliveira.
3: A nova lei busca reduzir o impacto do aumento das tarifas sobre produtos brasileiros. Poderão ter acesso ao crédito empresas da indústria, da agropecuária, da pesca, da aquicultura, da mineração e também cooperativas e associações. Os recursos podem ser usados para capital de giro, compra de máquinas e equipamentos e modernização da produção. O presidente da Comissão de Relações Exteriores, senador Nelsinho Trade, do PSD de Mato Grosso do Sul, defende a atuação coordenada das instituições brasileiras.
4: Precisamos entender se os instrumentos criados são suficientes para enfrentar uma situação como essa e, se necessário, discutir aperfeiçoamento, sempre com base em critérios técnicos e na proteção da economia brasileira.
3: O governo prevê que o novo tarifaço vai atingir 18% das exportações brasileiras para os Estados Unidos.
2: A Comissão de Constituição e Justiça aprovou neste ano um pacote de propostas voltadas à eficiência do Poder Judiciário, à modalidade administrativa, à segurança de servidores essenciais e à regulação de direitos civis. Entre as matérias estão o estabelecimento de barreiras contra a sobrecarga processual em tribunais superiores, a tipificação de novos crimes qualificados e o endurecimento das normas contra a lavagem de dinheiro no país. A reportagem é de Bruno Lourenço.
5: A Comissão de Constituição e Justiça votou neste primeiro semestre restrições para o uso de dinheiro em espécie para a compra de imóveis, a autorização para que servidores públicos sejam MEIs e iniciativa que define critérios objetivos para a concessão da assistência judiciária gratuita. Os senadores chancelaram ainda a regulamentação do chamado filtro de relevância para a admissão de recursos especiais direcionados ao Superior Tribunal de Justiça. O relator da matéria, senador Sérgio Moro, do PL do Paraná, enfatizou que o acúmulo de processos nas cortes superiores inviabiliza uma justiça de qualidade.
6: Porque o acesso em demasia aos tribunais superiores, pelo acúmulo de milhares de processos nessas cortes, acaba dificultando a porta de saída. E o cidadão quer ver o final do processo.
5: A CCJ também aprovou no semestre a criminalização do exercício ilegal da medicina veterinária e o projeto que agrava as punições para crimes cometidos contra profissionais das áreas de saúde e de educação no exercício das funções. A comissão estabeleceu ainda regras de custódia compartilhada de animais de estimação em casos de dissolução conjugal, fixou o prazo máximo de 5 anos para regularização e reordenamento rompimento de fios aéreos em postes pelas empresas de telefonia e energia e assegurou a equiparação de direitos de agentes indígenas de saúde e de vigilância sanitária aos agentes comunitários.
2: Apesar de reconhecer que o acesso à educação foi ampliado nas últimas décadas, o senador Confúcio Moura, do MDB de Rondônia, lembrou que é preciso garantir permanência dos alunos nas escolas, evitando a evasão e que haja aprendizagem efetiva. Para que isso ocorra, argumentou, é necessário valorizar os professores. Confúcio Moura também destacou que a melhoria da educação depende da continuidade das políticas públicas relacionadas ao setor e da redução das desigualdades entre as regiões do país.
7: Já não se trata apenas de garantir acesso, temos que garantir a permanência do aluno na sala de aula, a aprendizagem efetiva do aluno, a formação que prepare o cidadão para a vida. É aí que está o segredo, o nó da questão.
2: A FIFA começou a receber o cadastro de interessados em comprar ingressos para a Copa do Mundo Feminina de 2027, que será realizada no Brasil. Lei aprovada pelo Congresso Nacional garante o direito à meia entrada para estudantes, idosos, jovens de baixa renda e pessoas com deficiência. O benefício vale para todos os jogos disputados no país e busca ampliar o acesso do público ao maior torneio do futebol feminino. Mais detalhes com Rodrigo Rezende.
8: O cadastro para receber informações sobre a compra dos ingressos para a Copa do Mundo Feminina de 2027 já começou. As informações estão no site fifa.com. A lei com as regras para a Copa de 2027, aprovada pelo Congresso, garante uma carga de ingressos com preços pela metade para estudantes, pessoas com mais de 60 anos e jovens de baixa renda com até 29 anos cadastrados no CadÚnico. O senador Romário, do PL do Rio de Janeiro, destaca que o evento de 2027 terá um legado importante e se aproveitará da estrutura construída para a Copa de 2014.
9: Estamos falando de jovens e crianças que certamente irão se inspirar com as atletas e com a festa nos estádios. Estamos falando também do turismo e dos recursos da economia que serão gerados.
8: 8 cidades brasileiras serão sedes da Copa do Mundo em 2027. São elas: Rio de Janeiro, São Paulo, Belo Horizonte, Recife, Fortaleza, Salvador, Brasília e Porto Alegre.
2: Com trabalhos técnicos de João Lira, o Jornal do Senado fica por aqui. Acompanhe agora as notícias do Tribunal de Contas da União e da Câmara dos Deputados. Boa noite e um bom fim de semana.
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11: O Tribunal de Contas da União avaliou a política que busca garantir o acesso da população aos serviços postais em todo o país. O objetivo é assegurar que cartas e encomendas continuem chegando a todos os brasileiros, inclusive em regiões mais distantes. A auditoria apontou que os serviços postais continuam sendo essenciais, principalmente para moradores de áreas rurais e locais de difícil acesso. Nessas regiões, eles também garantem o acesso da população a documentos, medicamentos e outros serviços importantes. O TCU identificou desafios como dificuldades de financiamento, falhas no acompanhamento da qualidade dos serviços e necessidade de melhorar o planejamento. Por isso, o tribunal recomendou medidas para fortalecer a gestão, aumentar a transparência e garantir a continuidade dos serviços em todo o Brasil. Saiba mais em tcu.gov.br.
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12: Câmara aprova atendimento permanente para mulheres vítimas de violência.
13: Comissão limita a autoria de obra artística com uso de inteligência artificial.
12: Projeto prevê medidas para enfrentar os impactos climáticos nas escolas.
13: Plenário pode votar medida que impede fim repentino de jogos eletrônicos.
12: Boa noite. Já pode entrar na pauta de votações do plenário projeto que obriga empresas de jogos eletrônicos a avisarem antes de retirarem o produto do mercado. O repórter Antônio Vital tem os detalhes da proposta.
14: Tem o regime de urgência e pode ser votado no plenário da Câmara, projeto que pretende acabar com um dos principais motivos de queixas de jogadores de videogames, que é a retirada do produto do ar pela empresa desenvolvedora sem que haja um aviso prévio ou até mesmo a chance de manter o game em um servidor próprio, disponível para quem quiser. Hoje, diversos videogames vendidos no mercado, na verdade, não passam de uma licença que dá direito aos compradores a acessarem o conteúdo online, sem que o jogo possa ser baixado no computador. Isso significa que, quando a empresa decide retirar o produto do mercado, os jogadores que pagaram pela licença ficam sem acesso ao game. O projeto que ganhou o regime de urgência foi apresentado pela deputada Jandira Fegali, do PCdoB do Rio de Janeiro, e prevê obrigações para as empresas desenvolvedoras dos jogos. Obriga, por exemplo, que os consumidores sejam avisados com antecedência de 180 dias antes da retirada do produto e determina que os jogos fiquem disponíveis por pelo menos 2 anos antes de serem descontinuados. Os jogadores terão ainda o direito de serem informados se estão comprando um jogo que pode ser baixado no computador ou apenas uma licença para acesso online ao produto. Nesse caso, o fornecedor do jogo terá ainda que disponibilizar uma versão alternativa do jogo sem custos extras ou devolver o dinheiro pago, corrigido, quantia proporcional ao tempo de uso do produto. Segundo a autora do projeto, Jandira Fegali, as medidas foram sugeridas por comunidades de jogadores e complementam as regras do marco legal da indústria de jogos eletrônicos, uma lei aprovada em 2024. Além das obrigações das empresas, a proposta cria um fundo para preservação e fomento dos jogos eletrônicos. Os recursos serão destinados à preservação, catalogação, restauração e disponibilização pública dos jogos nacionais considerados relevantes, o que será feito em parceria com o Instituto do Patrimônio Histórico e Artístico Nacional, o IFAM. O regime de urgência foi aprovado de maneira simbólica pelo plenário. O deputado Kim Kataguiri, do Missão de São Paulo, defendeu as medidas previstas para evitar que o consumidor compre uma licença achando que está adquirindo um jogo, mas ele criticou a criação do fundo.
15: Os jogadores não estão pedindo a criação de um fundo público, os jogadores não estão pedindo que o IFAM faça qualquer regulamentação. A demanda é simplesmente corrigir uma falha de mercado, assimetria de informação. A empresa sabe quando vai encerrar o servidor, a empresa sabe até onde vai manter as suas atividades, mas não esclarece isso para o consumidor. A empresa sabe que não está vendendo o jogo, a empresa sabe que está vendendo licença, mas não deixa isso claro para o consumidor.
14: O projeto proíbe a venda de qualquer jogo eletrônico que não possa ser utilizado pelo consumidor de forma independente após o encerramento do serviço, com exceção daqueles oferecidos por meio de assinatura, e desde que isso esteja claro no contrato. A punição para a empresa que não obedecer às regras é multa que pode ser de 1% do faturamento bruto ou R$500 mil. Com o regime de urgência, o projeto pode ser votado a qualquer momento no plenário da Câmara, sem passar pela análise das comissões permanentes da Casa. Rádio Câmara, de Brasília, Antônio Vital.
16: Previdência.
17: Sérgio Brito, do PSD da Bahia, pede urgência na votação do projeto que regulamenta a aposentadoria especial dos agentes comunitários de saúde e dos agentes de combate às endemias. Ele lembra que a medida beneficia mais de 400 mil profissionais e reconhece o trabalho realizado para melhorar a atenção básica.
18: Esses profissionais estão todos os dias nas ruas, enfrentando sol, chuva, doenças e situações de risco para cuidar da saúde da nossa população. Eles são a porta de entrada do SUS e merecem reconhecimento. O projeto garante uma aposentadoria mais justa, aos 52 anos de idade para os homens e 50 anos para as mulheres, com pelo menos 20 anos de efetivo exercício na função, além de assegurar integralidade e paridade nos benefícios.
19: Sérgio Brito lembra ainda que o texto estabelece regras para os servidores que exerceram parte da carreira em outras atividades. Para ele, a proposta representa um ato de justiça e fortalece o SUS ao valorizar os profissionais responsáveis pela prevenção de doenças e pelo cuidado das famílias.
16: Agricultura.
17: O governo federal editou uma medida provisória como parte do acordo com o Congresso e o setor agropecuário para buscar soluções para a dívida agrícola. A repórter Silvia Munhato traz mais informações sobre o texto enviado pelo Executivo.
20: A Câmara analisa a medida provisória que autoriza a criação de linhas de crédito rural para recomposição de dívidas de produtores rurais e cooperativas afetados por eventos climáticos adversos ou pela redução nos preços de comercialização de seus produtos. O texto é fruto de um acordo entre o governo, representantes do setor e parlamentares, anunciado pelo presidente da Câmara dos Deputados, Hugo Mota. O deputado Alceu Moreira, do MDB do Rio Grande do Sul, da Frente Parlamentar da Agropecuária, disse que o setor teve que ceder nas suas reivindicações, mas que o acordo foi bom, porque sinalizou para a criação de um fundo garantidor que poderá reduzir custos de forma mais permanente.
21: Porque o fundo garantidor reduz o risco de quem financia. Se nós tivermos outro problema climático, o fundo garantidor vai conseguir indenizar as lavouras pela perda, o que significa dizer que o seguro agrícola de Vila logo depois será muito mais barato, porque ele terá menos risco de indenização pela incidência do prejuízo.
20: Segundo o governo, a medida provisória deverá permitir a renegociação de mais de 100 bilhões de reais em dívidas, com um impacto anual nas contas públicas inferior a 4 bilhões de reais. Para ter acesso aos benefícios, produtores rurais e cooperativas devem ter registrado entre 2019 e 2025 perdas em duas ou mais safras, que resultaram na redução de, no mínimo, 30% da renda bruta esperada. Os encargos financeiros ficarão entre 6% ao ano e 12% ao ano, dependendo do porte do produtor. O prazo de reembolso será de até 8 anos, com carência de 2 anos para o pagamento da primeira parcela do principal. A medida provisória ainda permite que os bancos prorroguem por até 30 dias o vencimento das operações de crédito de produtores que estavam adimplentes até o dia 14 de julho. Da Rádio Câmara de Brasília, Silvia Minhato.
1: Desenvolvimento Regional.
16: Projeto de Hildo Rocha, do MDB do Maranhão, obriga os estados e a União a informarem as câmaras de vereadores sobre a execução de obras e serviços nos municípios. Ele explica que a ideia é ampliar a transparência e permitir que os vereadores acompanhem investimentos feitos com recursos públicos.
22: O governo federal, eles têm executado obras diretamente nos estados e nos municípios. E os estados também, tem estado que até reforma de praça fazem. Entretanto, os vereadores, eles não têm acesso a essas informações. A União chega lá, o governo federal, através de algum órgão do governo federal, executa a obra e o vereador fica sem saber o que é que está acontecendo ali. Da mesma forma, o governo do estado chega no município, executa a obra e faz o serviço. E os vereadores ficam sem saber.
23: Pelo texto, devem ser repassadas informações como valor da obra, fonte dos recursos, prazos e identificação do órgão executor ou da empresa contratada. Hildo Rocha acrescenta que a medida prevê punição para quem deixar de comunicar as ações ao Legislativo Municipal.
1: Educação.
16: Avança na Câmara projeto que prevê medidas para enfrentar os impactos climáticos nas escolas. A repórter Júlia Lopes traz mais informações sobre a proposta.
24: A Comissão de Educação da Câmara dos Deputados aprovou um projeto que estabelece diretrizes para reduzir os efeitos das mudanças climáticas no ambiente escolar, como ondas de calor e chuvas intensas. A proposta prevê ações de adaptação e educação ambiental nas unidades de ensino, além de medidas para garantir conforto térmico em salas de aulas e áreas comuns. Para a autora do projeto, deputada Sâmia Bonfim, do PSOL de São Paulo, adaptar as estruturas das escolas às mudanças climáticas é fundamental.
25: As escolas, elas precisam estar adaptadas para que o direito à educação seja assegurado, para que os alunos possam aprender e para que os trabalhadores da educação possam trabalhar, porque senão é inviável, é impossível. E aí o projeto propõe iniciativas e diretrizes para que haja mudança da estrutura, da arquitetura, instalação de ar-condicionados, ventiladores, arborização, ou seja, é uma meta mesmo, uma construção de escolas em que a infraestrutura considere as questões climáticas também.
24: No texto proposto pela relatora, deputada Silvia Cristina, do PP de Rondônia, haverá mudanças na Lei de Diretrizes e Bases da Educação para garantir que seja de responsabilidade do poder público realizar instalações escolares adequadas ao clima de acordo com cada região. Segundo a relatora, não é necessário alterar regras sobre o uso de recursos da educação. Ela explicou que os investimentos para a adaptação das escolas já podem ser feitos com base na legislação atual. Dados do Censo Escolar de 2023 mostram que apenas 3 em cada 10 salas de aula da rede pública têm climatização. Isso significa que cerca de 70% ainda não contam com esse tipo de estrutura. Na rede privada, o índice de salas climatizadas chega a 47%. Ainda segundo o levantamento, cerca de 7.500 escolas não têm acesso à água potável e mais de 3.200 não contam com nenhuma fonte de água. Da Rádio Câmara de Brasília, Júlia Lopes.
23: O projeto que propõe medidas para a redução dos efeitos climáticos nas escolas ainda será analisado pelas comissões de Desenvolvimento Urbano, Finanças e Tributação e Constituição e Justiça.
1: Saúde.
16: A Câmara aprovou e já encaminhou ao Senado o projeto de Jorge Sola, do PT da Bahia, que permite a dispensa de licitação para aquisição pelo SUS de medicamentos da empresa brasileira de hemoderivados e biotecnologia, a Hemobras.
23: O deputado explica que a medida agiliza o acesso aos produtos, reduz entraves administrativos e fortalece a produção nacional. Jorge Sola acrescenta que a proposta garante o abastecimento do SUS e preserva o caráter público da produção desses medicamentos por meio da Hemobras.
0: É bom lembrar que a Hemobras produz hemoderivados a partir do plasma excedente coletado na rede de banco de sangue do SUS. E no Brasil, a nossa Constituição proíbe a comercialização do sangue e de todos os tecidos e órgãos. Então, não é possível uma empresa privada produzir hemoderivados no Brasil, porque sangue no Brasil não é mercadoria, sangue não pode gerar lucro. Por isso foi criada a Hemobras e por isso que a dispensa de licitação é extremamente coerente e necessária para o SUS.
16: Cultura. Comissão aprova projeto que limita a autoria de obras com uso de inteligência artificial. A repórter Sofia Peçanha tem os detalhes.
1: A Comissão de Ciência, Tecnologia e Inovação aprovou o projeto que estabelece que apenas pessoas físicas podem ser reconhecidas como autoras de obras literárias, artísticas ou científicas. A proposta, apresentada pelo deputado Jonas Donizete, do PSB de São Paulo, altera a Lei de Direitos Autorais. Na prática, o texto reforça que, mesmo quando há uso de ferramentas de inteligência artificial no processo de criação, a autoria só poderá ser atribuída a um indivíduo humano, independentemente do nível de autonomia da tecnologia utilizada. O relator da proposta na comissão, o deputado Davi Soares, do Podemos de São Paulo, destacou que o uso de inteligência artificial deve ser equiparado a outras ferramentas usadas no processo criativo, como, por exemplo, pincéis e tintas utilizados por um artista plástico.
3: O uso das ferramentas de IA não pode ser considerado de forma diferente do emprego de qualquer outra ferramenta utilizada para a criação de obras, sejam elas físicas, analógicas ou digitais.
1: Segundo o projeto, a inteligência artificial pode ser usada como instrumento, mas não pode ser considerada autora de uma obra. Por exemplo, um escritor que utiliza um programa de IA para ajudar na elaboração de um texto continua sendo autor. Já conteúdos gerados automaticamente sem participação criativa humana relevante não terão autoria reconhecida. Na justificativa da proposta, o autor esclarece que a criação intelectual é um ato profundamente humano, que reflete a individualidade, a personalidade e a criatividade do autor. Atributos que sistemas de IA, por mais avançados que sejam, não possuem. O relator, o deputado Davi Soares, ressaltou que a medida pretende proteger os criadores e evitar impactos no mercado cultural, como a produção em massa de conteúdos automatizados e a concentração no setor devido ao rápido avanço tecnológico.
3: Entretanto, a velocidade da evolução desses sistemas, a massificação do uso, exige uma resposta legislativa mais rápida, sob pena de estar sendo criada uma insegurança no ambiente de trabalho de artistas para os negócios de editores.
1: Agora, o projeto que assegura a humanos os direitos autorais de obras produzidas com o uso de inteligência artificial segue para análise na Comissão de Cultura. Da Rádio Câmara de Brasília, Sofia Peçanha.
16: Justiça.
23: Paulo Soares, do Podemos de São Paulo, apresentou o projeto de lei que cria o crime de corrupção sistêmica na legislação brasileira. O texto prevê punições para agentes públicos envolvidos em esquemas ilegais de desvio de recursos do contribuinte.
4: É fundamental que a gente possa penalizar, criminalizar o que eu chamo de corrupção sistêmica, ou seja, incluir no Código Penal um dispositivo que possa colocar na cadeia para valer desde o político, aquele com o mandato, até o seu assessor que tenha participado de alguma maneira dos esquemas de corrupção, ou seja, é o interlocutor que foi chamar um prefeito, um vereador, uma empresa terceirizada para fazer parte da esquema. Todos os agentes envolvidos nos esquemas de corrupção precisam ser penalizados e com cadeia. Inclusive, prevê penas pesadas, mais de 20 anos de prisão, no caso, por exemplo, de políticos com mandato.
16: Paulo Soares explica que o projeto amplia a responsabilização de todos os envolvidos em esquemas de corrupção e prevê penas mais rigorosas para esses crimes. Ele afirma que a proposta fortalece o combate à corrupção e aumenta a transparência na administração pública.
5: Segurança Pública.
23: A Câmara aprovou a oferta de canais de atendimento permanentes para mulheres vítimas de violência. A repórter Paula Bittar acompanhou a votação.
2: A Comissão de Constituição e Justiça da Câmara aprovou um projeto que determina a oferta permanente e gratuita de canais telefônicos e virtuais de atendimento para mulheres em situação de violência doméstica e familiar. O texto aprovado prevê que esses canais funcionem 24 horas por dia, todos os dias da semana, com profissionais capacitados para receber notícias de infrações penais, orientar as vítimas e encaminhá-las à rede de apoio. A proposta também estabelece que deverão ser elaborados relatórios mensais a partir dos dados coletados para subsidiar políticas públicas. A relatora do projeto na comissão, deputada Lídice da Mata, do PSB da Bahia, comentou a importância de reforçar a legislação de combate à violência contra mulheres.
5: Muitas vezes o primeiro pedido de ajuda acontece por telefone ou pela internet. Garantir que esses canais funcionem 24 horas por dia, todos os dias, de forma ininterrupta, faz com que a garantia, a proteção à mulher, ela possa ser efetiva. Que esses profissionais que funcionam nesses serviços sejam profissionais capacitados, significa ampliar o acesso à proteção e salvar vidas. Fortalecer a Lei Maria da Penha é reafirmar que o Estado não pode tolerar nenhuma forma de violência contra a mulher.
2: A proposta que determina a oferta permanente e gratuita de canais telefônicos e virtuais de atendimento para mulheres em situação de violência doméstica e familiar já pode seguir para o Senado, a menos que haja recurso para análise pelo plenário da Câmara. Da Rádio Câmara, de Brasília, Paula Bittar.
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7: Em modo, o PT do Rio de Janeiro apresentou projeto que obriga síndicos de condomínios a comunicar às autoridades casos de suspeita de violência contra mulheres, crianças, idosos e animais. O objetivo é ampliar o enfrentamento da violência nos espaços residenciais.
8: Nos condomínios, muitas vezes, a gente tem aquela expressão: em briga de marido e mulher, ninguém mete a colher. A gente se posiciona sim. Então, esse nosso projeto diz que, em caso de suspeita de violência contra mulheres nos condomínios, contra pessoas idosas nos condomínios, contra crianças nos condomínios e também violência contra animais, portanto a violência pet, os síndicos desses condomínios, eles têm a obrigação de se reportar às autoridades para que as investigações sejam feitas para a gente barrar esta violência.
23: Raymond argumenta que o projeto não transforma o síndico em agente policial, mas atribui a ele a responsabilidade de proteger os condôminos. Para o deputado, a medida facilita a atuação de órgãos de proteção, como conselhos tutelares, delegacias especializadas e serviços de assistência social.
7: Termina agora o Jornal Câmara dos Deputados, produzido pela Rádio Câmara, com trabalhos técnicos de Everson Onani e apresentação de Luciana Vieira e José Carlos Andrade. Uma ótima noite para você.
23: A Voz do Brasil está de volta na segunda-feira. Uma boa noite e um bom fim de semana.
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1: 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E a hora certa.
4: 8:01.
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1: Boa noite.

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2: 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Informa a hora certa.
5: 8:58.
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7: Boa noite.